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1: Uma e 15.
2: Boa noite.

0: bom português, não recuse ao Dona Inês. Um beijinho também para si.
1: Ó Dona Inês, veja lá, ele é um rapaz.
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1: 1:25.
2: Boa noite.
0: Feita para si.

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1: Boas, daqui a Agir e estou convosco na rádio Voz de Caima. Estamos juntos. Got it.
2: Rádio, yeah.

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1: 2 horas.
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1: 3 horas.
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1: 3 e 15.
2: Boa noite.
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2: 3 e 24.
3: Boa noite.
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2: 4 e 12.
3: Boa noite.

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1: 4 e 21.
2: Boa noite.
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1: 5 e 25.
2: Bom dia.
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1: 6 horas.
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3: E Ana, porque não há idade para nos mexermos sem limites.
4: Bom dia.
5: Olá, Viva, bom dia.
4: Quais os destaques?
5: Temperaturas vão continuar a bater recordes nos próximos anos. Médio Oriente, Irão, ataque à base norte-americana.
4: Vamos às notícias, edição das 6 na Renascença.
5: As temperaturas médias globais deverão continuar em níveis recorde nos próximos 5 anos. A indicação é da Organização Meteorológica Mundial. O novo relatório, realizado pelo Serviço Nacional de Meteorologia do Reino Unido, prevê que durante o período 2026 a 2030, as temperaturas médias globais anuais junto à superfície variem entre 1,3 graus Celsius e 1,9 acima da média da era pré-industrial. O mesmo relatório prevê o fenómeno El Niño para o final deste ano, o que aumenta as probabilidades de, no ano seguinte, 2027, ser também um ano de temperaturas recorde. Portugal está a ser afetado por uma onda de calor. Nas últimas horas, Mora, no Alentejo, por exemplo, registou uma temperatura a rondar os 40 graus. O Presidente da República fala contra a permanente cultura do desenrasca dos portugueses, dias depois de ter sido divulgado o relatório de Belém sobre a resposta à tempestade Christine. António José Seguro diz que é preciso mais do que um improviso. O Presidente volta a avisar que a desorganização tem custos.
6: Portugal tem uma capacidade extraordinária de improviso, que já nos salvou em momentos muito difíceis. Mas o imprevisto tem um limite preciso. Só reduz o caos e atenua a perda. Não constrói futuros. Os futuros constroem-se com método, com planeamento, com instituições que funcionam de forma consistente, independentemente de quem está na sua liderança. Temos uma cultura de desorganização e desarticulação que nenhum improviso compensa.
5: O Presidente da República alerta contra a cultura do improviso, declarações no encerramento do festival que assinalou os 10 anos do Jornal Eco. Mais de metade dos agentes da PSP que terminam hoje o curso de formação vão ser colocados nos aeroportos para integrar a Unidade Nacional de Estrangeiros e Fronteiras. Os polícias ainda passam por uma formação de 4 semanas e depois integram os serviços nos aeroportos a partir de julho. De acordo com a PSP, 150 vão ser colocados no aeroporto de Lisboa, 90 no Porto, 70 em Faro, 30 nos Açores e 20 na Madeira. Os restantes formados do curso de agente da PSP vão integrar o Comando Metropolitano de Lisboa. E a DECO exige ao Estado compensações aos passageiros que perdem voos devido ao controle de fronteiras nos aeroportos. A Defesa do Consumidor defende que quem chega ao aeroporto a horas não pode ser prejudicado pelas filas, como defende o jurista Paulo Fonseca.
7: Será que ser o Estado português o responsável, daí o nosso envio quer ao Ministério das Infraestruturas, quer ao Ministério da Administração Interna, porque estamos a falar de serviços que dizem respeito a estas duas tutelas, para que encontrem efetivamente a forma de compensar e que criem estes mecanismos de compensação que não obriguem os consumidores que tenham sofrido os danos a ter que se sujeitar às vias judiciais que serão morosas para resolver um problema que não foi por eles criado.
5: Paulo Fonseca, da DECO. A Guarda Revolucionária do Irão admite ter atacado uma base aérea norte-americana esta madrugada. A informação avançada pela Reuters é a resposta iraniana ao ataque norte-americano na cidade de Bandar Abbas. A Guarda Revolucionária terá avisado que outra agressão pode desencadear uma resposta mais decisiva. O novo treinador do Benfica vai ser conhecido a partir de sexta-feira, dia em que termina o prazo para a saída de José Mourinho, por 7 milhões. A Renascença sabe que Marco Silva é o favorito e que estão já a ser trabalhados alguns aspectos com o ainda técnico do Fulham. Rui Costa vai mesmo falar publicamente sobre todo o processo, mas só depois das eleições no Real Madrid. Pode ser que já amanhã, sexta-feira, possamos ter novidades sobre o sucessor de José Mourinho no Benfica. Veremos.
8: É, possível,
5: é uma novela que se arrasta.
8: Exatamente. Obrigado, Sérgio. Até já. Até já.
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8: Muito bom dia, são 6:04, quinta-feira. Sandra, há mais um boato a correr na net que há um músico que supostamente tinha morrido, mas não é verdade, claro.
4: Já quem vai será?
8: Para saber quem é, exatamente.
4: Quem será? A boa notícia é que, está
8: até
4: vivo. Já respondeu. Ótimo, é um ótimo sinal. Olha, Paulina, e temos aqui também uma sugestão cultural. O fim de semana está aí à porta e temos aqui uma sugestão cultural para toda a família que vamos partilhar daqui a pouco. É um fim de semana animado pelo país todo, com muita coisa a acontecer.
8: Ora bem, olha, e o dia está a nascer tão bonito, tão bonito.
4: Vamos
8: tão bonito.
4: Ter mais um dia de calor.
8: Quando começou a nascer, tinha três linhas no horizonte, assim um vermelhão, um cor de laranja e o azul clarinho. Tão
4: que
8: bonito.
4: Maravilha.

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1: 6:28.
2: Bom dia.
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1: 7 horas.
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4: 70 mil pessoas em cenário de pobreza por causa dos custos da habitação. PSD garante que não desiste da reforma laboral e ainda acredita no entendimento.
5: Olá, João Fonseca, bom dia.
6: Olá,
5: e no desporto,
6: Ana,
5: nesta manhã?
6: A excelência no futebol é hoje a 4ª edição da conferência Bola Branca.
5: Sim, senhora, é verdade, estamos aqui todos à espera. Estão nesta altura 17 graus em Lisboa, 18 no Porto, 19 em Faro. Contamos-lhe as notícias que marcam esta manhã de quinta-feira, a edição de Sérgio Costa.
4: Custos com a habitação empurram mais de 376 mil pessoas para a pobreza. Conclusão da Rede Europeia Antipobreza. O alerta surge num novo documento temático, Habitação e Pobreza, que a Rede apresenta esta quinta-feira em Santarém. Em declarações à Renascença, a socióloga Paula Cruz diz que os números não mentem quanto ao peso da habitação no orçamento das famílias. Paula Cruz sublinha que o importante para as famílias é pagar renda ou crédito à habitação, o que tem implicações no acesso à alimentação ou a medicamentos.
7: O importante é pagar a renda, pagar a casa, não é, ao banco, os seus gastos, digamos assim, com a habitação. E depois tudo o resto tenta-se encontrar uma solução, seja para a alimentação, seja para a medicação, e aumentando consideravelmente os preços da habitação, as pessoas também ficam muito mais frágeis, não é, a situações de pobreza.
4: Paula Cruz, a socióloga da Rede Europeia Antipobreza, insiste na defesa da aposta na habitação pública, sublinhando que Portugal apresenta uma taxa muito reduzida nesta área. Mais 376 mil pessoas empurradas para um cenário de pobreza por causa dos custos da habitação. Aprovar o pacote laboral continua a ser um objetivo. O PSD ainda não desistiu e acredita mesmo que pode ser aprovado no Parlamento. No programa Hora da Verdade, da Renascença e Jornal Público, Alexandre Poço, vice-presidente social-democrata, critica o Chega por defender tudo e o seu contrário. Fala em posições postiças de André Ventura. Entrevistado no Hora da Verdade, Alexandre Poço diz, contudo, estar ainda disponível para negociações com o partido de André Ventura, mas esse diálogo não pode pôr em causa as convicções do governo. Uma reforma que Alexandre Poço não acredita que possa levar o país a votos caso não seja aprovada.
8: Se a reforma laboral for chumbada, eu penso que em primeira análise cabe aos portugueses avaliar, mas não necessariamente através de um ato eleitoral. Os portugueses não são pessoas que só ligam à política quando há eleições. E eu acho que nós que estamos no governo, ou que apoiamos o governo no meu caso, e quem está na oposição tem de saber que está em permanente escrutínio.
4: Alexandre Poço, vice-presidente do PSD, convidado ao programa Hora da Verdade, uma entrevista que já pode ler no site da Renascença. E o presidente da República lamenta a política do improviso. Dias depois de ter sido divulgado o relatório de Belém sobre a resposta à tempestade Christine, António José Seguro diz ser necessário mais do que o improviso. O presidente alerta que a desorganização tem custos.
9: Portugal tem uma capacidade extraordinária de improviso, que já nos salvou em momentos muito difíceis. Mas o imprevisto tem um limite preciso. Só reduz o caos e atenua a perda. Não constrói futuros. Os futuros constroem-se com método, com planeamento, com instituições que funcionam de forma consistente, independentemente de quem está na sua liderança. Temos uma cultura de desorganização e desarticulação que nenhum improviso compensa.
4: O alerta de António José Seguro. As temperaturas médias globais deverão continuar em níveis recorde nos próximos 5 anos, indicação da Organização Meteorológica Mundial. Hoje o território continental está sob aviso amarelo, à exceção dos distritos de Aveiro, Leiria, Lisboa e Faro. Portugal está a ser afetado por uma onda de calor. Nas últimas horas, Mora, no Alentejo, por exemplo, registrou uma temperatura a rondar os 40 graus. Petróleo, de novo, aproxima-se dos 100 dólares, a referência europeia. O petróleo Brent está a ser negociado esta hora a mais de 97 dólares por barril, uma subida de mais de 3%, uma subida horas após um ataque da Guarda Revolucionária do Irão a uma base aérea norte-americana. Informação avançada pela agência Reuters será a resposta do Irão ao ataque norte-americano na cidade de Bandar Abbas. No desporto, o Benfica prepara a nova temporada com Marco Silva em dia de conferência Bola Branca. João Fonseca.
6: É verdade, foi a notícia avançada ontem pela Renascença, a intermediação de Jorge Mendes. Rui Costa espera pelo desfecho do regresso de Mourinho ao Real Madrid, mas já planeia o futuro com o Marco Silva, treinador que, por este motivo, não vai estar presente hoje na conferência Bola Branca. É a quarta edição, que vai começar às 9 no nosso auditório, com o tema A Excelência no Futebol, e que pode acompanhar aqui na rádio, além das várias plataformas da Renascença. No Sporting, isso é Dumbiá, reforço contratado ao Veneza, faz hoje exames médicos e assina pelos Leões. Casa Pia e Torriense decidem também esta quinta-feira a última vaga na Primeira Liga para a nova temporada. 8 da noite em Rio Maior, a segunda mão do play-off depois do 0-0 do primeiro jogo. E foi o Crystal Palace a fazer a festa em Leipzig. Triunfo na Liga Conferência sobre o Rayo Vallecano por 1-0. É a segunda equipa inglesa depois do Aston Villa celebrar a conquista da Liga Europa. Sábado em Budapeste pode ser o pleno para os britânicos com o final da Champions entre Arsenal e PSG às 5 da tarde.
10: João Fonseca com o desporto. E agora atento a esta pergunta que o vai surpreender. O que aconteceu a Salazar depois de cair da cadeira?
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2: Cesarense obrigado a ir a eleições após renúncia do presidente Luís Pinho e mais três elementos da direção. O Futebol Clube Cesarense vai a eleições no próximo dia 26 de junho após a renúncia do presidente Luís Pinho e de mais três elementos. A decisão foi tomada numa assembleia extraordinária realizada em Cesar na passada segunda-feira, dia 25 de maio. As candidaturas têm de ser entregues até 12 de junho. Se não houver listas, a mesa da Assembleia Geral poderá avançar com uma comissão de gestão. A reunião deixou também à vista as dificuldades financeiras do clube e o desgaste interno da direção. Hugo Caleta é o novo treinador da Oliveirense. O técnico, Hugo Lourenço, mais conhecido por Caleta, de 44 anos, chega do Benfica, onde orientou as equipas B e Sub-19 e já estava assegurado pelo clube de Oliveira das Meias desde o final de 2025. A mudança acontece depois da saída antecipada de Nuno Rezende, numa temporada difícil para a Oliveirense, que terminou com a pior classificação no século XXI. Na nova estrutura técnica, Ricardo Gueitueira deverá continuar como adjunto, enquanto Alberto Richard está de saída do clube. Semana da Criança já arrancou. A Semana da Criança de Oliveira das Meias arrancou esta terça-feira no Parque de La Salette, com várias atividades destinadas às crianças do pré-escolar e do primeiro ciclo. A iniciativa inclui insufláveis, passeios de barco, pinturas faciais, realidade virtual, ateliês e espaços de experimentação numa vertente lúdico-pedagógica. A Semana da Criança decorre entre 26 de maio e 2 de junho.

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1: 7:40.
2: Bom dia.

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1: Bom dia, alegria. Queria dedicar a música Estraga dos Mastic Soul, D8 e Los Manitos para dedicar a todas as meninas da Belcinto com um excelente dia de trabalho.
2: Yeah, Mastic Soul, Los Manitos, D8, Team Estrada, bofas da cara.
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5: 8 horas. 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
6: Bom dia. São muitos os programas sobre a natureza, as paisagens inesquecíveis de tantos lugares no planeta Terra. 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Precisamos de incutir nos jovens e nas crianças este gosto pelo conhecimento da Mãe Natureza, que nos dá tanto e a quem tiramos tudo o que conseguimos.
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8: Pim-pim-pim. 8 da manhã, são 7 nos Açores. Olá, Sérgio, mais uma vez. Muito bom dia. Quinta-feira, o que é que temos de saber da atualidade hoje?
9: Custos da habitação empurram mais 376 mil pessoas para a pobreza. Ministério Público insiste, lei dos metadados não serve para nada e limita investigações ao crime digital.
8: E então, no desporto, João Fonseca.
10: Bom dia, Ana. A excelência no futebol começa dentro de uma hora no auditório da Renascença. É a quarta edição, hoje, da Conferência Bola Branca.
8: E temos pela frente mais um dia de muito calor, estão agora 19 graus em Lisboa, 19 no Porto, 21 graus nesta altura em Faro. Vamos ouvir as notícias na Renascença, a edição de Sérgio Costa.
9: Há famílias que abdicam da alimentação e da medicação para pagar a casa. Os custos com a habitação empurram mais 376 mil pessoas para a pobreza. Conclusão da Rede Europeia Antipobreza. Alerta surge num novo documento que vai ser hoje apresentado sob o título Habitação e Pobreza. Em declarações à Renascença, a socióloga Paula Cruz diz que os números não mentem quanto ao peso da habitação no orçamento das famílias. Paula Cruz sublinha que o importante é pagar a renda ou o crédito à habitação e por isso muitas famílias abdicam de alimentação e de medicação.
11: O importante é pagar a renda, pagar a casa, não é, ao banco, os seus gastos, digamos assim, com a habitação e depois tudo o resto tenta-se encontrar uma solução, seja para a alimentação, seja para a medicação. E aumentando consideravelmente os preços da habitação, as pessoas também ficam muito mais frágeis, não é? A situações de pobreza.
9: Paulo Cruz, em declarações a Henrique Cunha, socióloga da Rede Europeia Antipobreza, insiste na defesa da aposta na habitação pública, sublinhando que Portugal tem uma taxa muito reduzida nesta área. O alerta da Rede Europeia surge um dia depois do governador do Banco de Portugal confirmar um aperto no crédito à habitação e a sublinhar que as recomendações devem passar a vinculativas. O Banco de Portugal quer reduzir a taxa de esforço no crédito à habitação. Não desiste, o PSD acredita que ainda é possível aprovar a reforma laboral no Parlamento. Em entrevista à Renascença e ao Jornal Público, o vice-presidente do PSD, Alexandre Poço, diz que o partido está disponível para negociar com o Chega, mas ainda assim acusa o partido de André Ventura de defender tudo e o seu contrário.
12: E ou há a ambição de nós conseguirmos ter salários europeus, e eu espero que o partido chega no final do dia, faça esta análise séria, calma, sem vendaval.
13: Agora, nós não podemos ter posições postiças, não é? Nós não podemos ter posições em que queremos agradar a tudo e a todos.
9: Alexandre Poço, no programa Hora da Verdade, da Renascença e Jornal Público, o vice-presidente do PSD, diz que o partido está disponível para negociar, mas sem abdicar de medidas como o banco de horas ou as regras da amamentação, declarações que já estão disponíveis no site da Renascença, uma entrevista para ouvir na íntegra depois das 11 da noite. E o Parlamento discute hoje as condições dos trabalhadores e o pacote laboral. O debate foi pedido pelo PCP, que quer ver esclarecidas as posições dos partidos sobre estes temas. Em representação do Governo estará o Secretário de Estado Adjunto e do Trabalho, apesar de os comunistas terem pedido a presença da Ministra do Trabalho. A economia portuguesa vai crescer menos este ano. Os dados são do barómetro da CIP, de acordo com a Confederação Empresarial de Portugal. A previsão de crescimento da economia para 2026 cai de 1,8% para 1,5%. A quebra de confiança dos consumidores deverá ser atenuada pelo efeito da reta final da execução do PRR no investimento. Vai ser mais um dia de calor intenso. 14 distritos vão estar sob aviso amarelo devido ao tempo quente. Só escapam Aveiro, Leiria, Lisboa e Faro. As temperaturas podem chegar aos 36 graus em Évora e Beja. O tempo quente, a onda de calor, deverá manter-se por mais uma semana. Temperaturas médias globais deverão também continuar em níveis recorde nos próximos 5 anos. É uma indicação da Organização Meteorológica Mundial. O novo relatório, realizado pelo Serviço Nacional de Meteorologia do Reino Unido, prevê que durante o período de 2026 a 2030, as temperaturas médias globais anuais junto à superfície variem entre 1,3 graus Celsius e 1,9 acima da média da era pré-industrial. Já daqui a menos de uma hora arranca a 4ª Conferência Bola Branca. Será, João Fonseca, a mais internacional de sempre?
10: Sem dúvida, até porque teremos presentes nesta edição, além de treinadores e ex-profissionais do futebol portugueses a atuar fora do nosso país, ou que já estiveram. Mas além disso, vamos mais longe, até ao Manchester City de Pep Guardiola, que está de saída do emblema inglês, estará presente nesta.
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3: Olá, a voz do Carmo, sou a Ana, queria ouvir a música do Pedro, Memórias Esquecidas, vai ficar às minhas meninas, beijinho.

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8: 9 da manhã, são 8 nos Açores. Muito bom dia, olá, Sérgio Costa.
9: Bom dia.
8: Manhã de quinta-feira, 28 de maio. O que é que temos de saber da atualidade?
9: 1 milhão, Rede Europeia Antipobreza corrige em alta número de pessoas empurradas para a pobreza por causa dos custos da habitação. Arranca a 4ª Conferência Bola Branca, detalhes já a seguir.
8: E vai estar muito calor, estão 21 graus já em Lisboa, no Porto 20, em Faro 22, zona quente também o Alentejo, agora com 23 graus em Beja. 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
9: Previsto para esta hora o arranque na Renascença da 4ª Conferência Bola Branca, sob o título Excelência do Futebol. Será a edição mais internacional de sempre. Em direto está o jornalista João Filipe Cruz. João, bom dia. Já arrancou formalmente a conferência. O que é que está previsto?
10: Bom dia. Para já não. Ainda há um compasso de espera para o arranque da 4ª Conferência Bola Branca, mas começam os pratos fortes logo desde cedo. Na primeira hora vamos ter a presença de Pedro Proença, o presidente da Federação Portuguesa de futebol. Vamos olhar para o Mundial, certamente, que está quase a começar. Vamos também, durante esta primeira parte do dia, conversar, lá está, regressar ao passado também, talvez, com a ajuda do António Simões, um ex-internacional de Portugal no Mundial de 66, por exemplo, e o nosso antigo selecionador, Fernando Santos, o obreiro do Euro 2016. Mas não só, vamos também olhar para a formação, especificamente dos três grandes. Vamos contar com os diretores gerais de Benfica, Sporting e Futebol Clube do Porto, para olharmos para o futebol de formação em Portugal. Mas às 9:10, numa altura em que começa mesmo agora a nossa conferência, pelas 9:10 vamos ter a abertura com o Primeiro-Ministro Luís Montenegro. Não se esqueça, está tudo disponível em rr.pt e a conferência está também a ser transmitida em direto no YouTube.
9: Obrigado, João Filipe Cruz, com o início de mais uma conferência Bola Branca. Ao longo do dia vamos ter vários apontamentos na antena da Renascença e, como ouvimos, pode seguir também na íntegra, nas plataformas habituais e no site da Renascença.
8: E temos em destaque também esta manhã, Sérgio, o mais recente relatório da Rede Europeia Antipobreza, que alerta para as consequências dos custos da habitação.
9: E, entretanto, a Rede Europeia retifica os seus próprios dados em alta e afirma que há cerca de 1 milhão de pessoas empurradas para um cenário de pobreza por causa dos custos com a casa. Há mesmo famílias que abdicam de alimentação e medicação. O alerta surge no novo documento temático Habitação e Pobreza e que hoje será formalmente apresentado.
11: O importante é pagar a renda, pagar a casa, não é, ao banco, os seus gastos, digamos assim, com a habitação. E depois tudo o resto tenta-se encontrar uma solução, seja para a alimentação, seja para a medicação, e aumentando consideravelmente os preços da habitação, as pessoas também ficam muito mais frágeis, não é? A situações de pobreza.
9: A socióloga Paula Cruz, da Rede Europeia Antipobreza, insiste na defesa, na aposta na habitação pública, sublinhando que Portugal apresenta uma taxa muito reduzida nesta área.
11: A aposta na habitação pública é algo na qual nós temos vindo a defender já há algum tempo, não é? Portugal tem um investimento ainda muito insuficiente em termos de habitação pública. Quando falamos em 2%, sabemos que é muito pouco. E quando vemos à nossa volta listas de espera imensas, não é, para conseguir ter uma habitação, dificuldades em pagar rendas, nós percebemos que tem que haver um investimento sério a este nível.
9: A socióloga Paula Cruz, da Rede Europeia Antipobreza, que alerta cerca de 1 milhão de pessoas são empurradas para um cenário de pobreza por causa dos custos da habitação. O governo prolonga prazo para a limpeza de terrenos e matas. O prazo terminava no próximo domingo, mas os proprietários passam agora a ter até 30 de junho para fazerem as limpezas obrigatórias. Em entrevista à RTP, o ministro da Agricultura, José Manuel Fernandes, admite um verão difícil, sobretudo na zona de Leiria, afetada pelas tempestades dos últimos meses.
12: Para todo o país, e face às condições climatéricas que também tivemos e às chuvas, vamos alargar o prazo de limpeza, que acabava agora em 31 de maio, até 30 de junho. E, portanto, as pessoas vão ter aqui mais uma oportunidade para limpar. Se não fizerem,
13: isso é uma novidade.
9: O ministro da Agricultura, José Manuel Fernandes, com este dado divulgado nos últimos minutos, o governo prolonga o prazo para a limpeza de terrenos e matas até ao dia 30 de junho. É difícil combater burlas e fraudes online em Portugal. A Procuradoria-Geral da República diz que a atual lei de nada serve. A PGR aponta como principal entrave a lei dos metadados, que regula o acesso a dados de comunicações eletrónicas, como localização, hora e números de telefone. Pedro Verdeiro, diretor do Gabinete de Cibercrime da Procuradoria-Geral da República, insiste por isso que a atual lei dos metadados tem de ser revista. E hoje passam 100 anos do golpe de 28 de maio de 1926, pôs fim à Primeira República. Um golpe que acabou com o regime, marcado por grande instabilidade, e instaurou uma ditadura militar que acabou por conduzir o país ao Estado Novo.
14: 1926. Portugal era um país em ebulição, marcado por greves e atentados.
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15: Cesarense obrigado a ir a eleições após renúncia do presidente Luís Pinho e mais 3 elementos da direção. O Futebol Clube Cesarense vai a eleições no próximo dia 26 de junho após a renúncia do presidente Luís Pinho e de mais 3 elementos. A decisão foi tomada numa assembleia extraordinária realizada em Cesar na passada segunda-feira, dia 25 de maio. As candidaturas têm de ser entregues até 12 de junho. Se não houver listas, a mesa da Assembleia Geral poderá avançar com uma comissão de gestão. A reunião deixou também à vista as dificuldades financeiras do clube e o desgaste interno da direção. Hugo Caleta é o novo treinador da Oliveirense. O técnico, Hugo Lourenço, mais conhecido por Caleta, de 44 anos, chega do Benfica, onde orientou as equipas B e Sub-19 e já estava assegurado pelo clube de Oliveiras das Mães desde o final de 2025. A mudança acontece depois da saída antecipada de Nuno Rezende, numa temporada difícil para a Oliveirense, que terminou com a pior classificação no século XXI. Na nova estrutura técnica, Ricardo Gueitueira deverá continuar como adjunto, enquanto Alberto Richard está de saída do clube. Semana da Criança já arrancou. A Semana da Criança de Oliveira das Meias arrancou esta terça-feira no Parque de La Salette, com várias atividades destinadas às crianças do pré-escolar e do primeiro ciclo. A iniciativa inclui insufláveis, passeios de barco, pinturas faciais, realidade virtual, ateliês e espaços de experimentação numa vertente lúdico-pedagógica. A Semana da Criança decorre entre 26 de maio e 2 de junho. Segunda Jornada Vicarial da Juventude. A equipa vicarial jovem promove nos dias 29 e 30 de maio a segunda jornada vicarial da juventude em Cucurgentes. A iniciativa arranca na sexta-feira à noite com acolhimento, oração mariana e convívio e prossegue no sábado com momentos de integração, reflexão, pad e paper, eucaristia, jantar e festa jovem. A jornada decorre na paróquia de Cucurgentes e tem como tema Tendo Coragem, Eu Venci o Mundo.
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1: Bom dia, queria dedicar a música do Lucas Luco só para te fazer lembrar, em especial para a Ditinha, para a Marcinha, para o Dudu, para a Joaninha. Beijinhos, meninas.

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2: A quem mais me é. Sou a Laura Oliveira. Quero dedicar esta música ao mais chamado amor da minha vida. Beijinhos, amor.

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0: João!
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8: Muito bom dia, são 10 horas, 9 nos Açores. Bom dia, Sérgio Costa.
9: Bom dia, Zé.
8: Vamos aos destaques desta edição.
10: Buscas da Polícia Judiciária em várias juntas de freguesia de Lisboa. Prolongado até 30 de junho o prazo para a limpeza de terrenos.
8: As máximas previstas para hoje, Porto 26 graus, Lisboa 32, Faro 27. Nas Ilhas, Ponta Delgada 19 graus, Funchal deve chegar aos 22. Agora a edição das 10.
10: Mega operação da Polícia Judiciária em Lisboa, sobretudo a incidir no poder autárquico ligado ao Partido Socialista, é uma das maiores operações do ano na área do combate à corrupção, com mais de 300 inspectores mobilizados para uma investigação centrada num alegado esquema de favorecimento associado ao poder autárquico socialista na capital, com alegados favorecimentos realizados entre 2016 e 2022. De acordo com as informações disponíveis, a investigação tem como epicentro a Junta de Freguesia de Santa Maria Maior em Lisboa, anteriormente liderada pelo socialista Miguel Coelho, um dos visados nas diligências em curso. Informações que estão a ser avançadas nesta altura pela agência Lusa. A operação envolve buscas, recolha de documentação e prevê detenções relacionadas com suspeitas de crimes de prevaricação, tráfico de influência e recebimento indevido de vantagem. Mais um mês, o prazo para a limpeza de terrenos foi alargado até 30 de junho em todo o território nacional. Anúncio feito pelo Ministro da Agricultura, José Manuel Fernandes, em entrevista à RTP.
11: Para todo o país, e face às condições climatéricas que também tivemos e às chuvas, vamos alargar o prazo de limpeza, que acabava agora em 31 de maio, até 30 de junho. E, portanto, as pessoas vão ter aqui mais uma oportunidade para limpar. Se não fizerem, vão ter multas.
9: Isso é uma novidade.
10: O Ministro da Agricultura, em entrevista à RTP, mais um mês prolongado até 30 de junho, o prazo para a limpeza de terrenos em todo o território nacional. A Rede Europeia Antipobreza retifica os seus próprios dados em alta, afirma que há cerca de 1 milhão de pessoas empurradas para um cenário de pobreza por causa dos custos com a habitação. Há mesmo famílias que abdicam de alimentação e medicamentos. O alerta surge no novo documento temático Habitação Pobreza e que hoje vai ser formalmente apresentado. O primeiro-ministro aponta a seleção portuguesa de futebol como candidata ao título mundial no arranque da 4ª Conferência Bola Branca e a poucos dias do início da prova. Luís Montenegro coloca a fasquia bem alta. João Filipe Cruz, uma vez mais, bom dia. O primeiro-ministro expressa confiança na equipa liderada por Roberto Martínez.
12: Bom dia, uma vez mais. Expressa confiança e faz até um paralelismo entre o desporto e a vida.
13: Somos candidatos a poder ganhar o Campeonato do Mundo. Que o mesmo é dizer, somos candidatos a poder ser os melhores do mundo. E essa é mais uma lição que nós também tiramos a propósito do desporto. Nós temos muitos desportistas que são os melhores do mundo. Isto também é um alento à nossa capacidade enquanto país.
12: O paralelismo de Luís Montenegro, primeiro-ministro, entre o Mundial e o país e os portugueses. Nesta altura decorre uma conversa improvável entre três responsáveis da formação dos três grandes, Futebol do Porto, Sporting e Benfica. É extremamente raro vermos os três clubes juntos à mesa ao mesmo tempo e está a acontecer neste momento numa conversa moderada pelo nosso colega Rui Viegas. Em seguida, um prato forte desta manhã, Sérgio, a presença de Pedro Proença, o presidente da Federação Portuguesa de Futebol, vai ser entrevistado pelo Eduardo Soares da Silva. Está quase a começar. Tudo para ver em rr.pt.
10: Obrigado, João Filipe Cruz. Todos os detalhes da Conferência Bola Branca, ora, na antena da Renascença, pode acompanhar, claro, nas plataformas habituais, também no site da Renascença, em direto. E Zé, o primeiro-ministro, coloca a fasquia bem alta. Portugal, candidato ao título mundial. Alinhas nesse pensamento?
14: Estamos na luta.
10: Candidato é, pode ser.
14: Somos um underdog.
10: Sim.
14: Veremos. E apelou a que todos façam desporto. E eu achei isso muito bem.
10: Sim,
14: também
10: é verdade.
14: Apelou ao desporto.
10: Faltam poucos dias para o Mundial. Vamos ver.
14: É isso, vamos lá. Até amanhã, Sérgio. 10h04. Bom dia.
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14: É, hoje é um dia muito animado por aqui, dia da Conferência Bola Branca. Eram 9h30 da manhã e eu já me estava a cruzar com o primeiro-ministro. Não acontece todos os dias. Pode espreitar a conferência ao longo do dia no YouTube da Renascença. Eu sou José Coimbra, muito obrigado por estar a começar amanhã aqui na Renascença.

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2: Olá, bom dia a todo o pessoal. Bom dia, a minha taninha gatinha. Olha aí o teu maridão, Vitor Ferreira. A minha bonequinha. Passei aqui para te desejar uma ótima quinta-feira. Aqui o teu maridão hoje vai ao céu da tarde. Espero que todo dia corra bem. E chego depressa aí a sexta-feira. Vá, aquele abraço e aquela beijoca para todo o pessoal. Boa quinta-feira. E Taninha Gatinha aqui, o teu maridão. Corrante-se, amor, amor. Bisous.

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2: Olá, queria ouvir um tema dos Dire Straits à vossa escolha, só para ouvir. Beijinhos.

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5: Muito bom dia, são 11 horas, 10 nos Açores. Bom dia, Vítor Mesquita.
6: Bom dia, Zé.
5: Vamos dar aos destaques desta edição.
6: 5 detidos, a mega operação da PJ em várias câmaras e juntas de freguesia por crimes de prevaricação e participação económica em negócio. PSP identifica suspeito de vários furtos em hospitais.
5: O calor continua, mas as temperaturas baixaram um pouco. Lisboa hoje à espera de 32 graus, Porto 26, Faro 27 graus, nas Ilhas, Ponta Delgada 19 graus, de máxima Funchal 22. Agora, a edição das 11.
6: 5 detidos e 37 arguídos constituídos na operação emergente da Polícia Judiciária. Cerca de 400 inspectores fazem buscas em várias autarquias por suspeitas de crimes de prevaricação nas zonas de Lisboa, Mafra, Oeiras e Coimbra. Em causa estão alegados ajustes diretos que terão lesado o erário público. De acordo com o comunicado da PJ, investigam-se ainda suspeitas de participação económica em negócio relativas à adjudicação de diversos contratos por parte de câmaras municipais e juntas de freguesia. Foram emitidos 60 mandados de busca domiciliária, 32 mandados de busca não domiciliária. A operação mobiliza cerca de 400 inspectores e peritos da Polícia Judiciária, também 7 magistrados do Ministério Público. Os detidos serão presentes ao Tribunal Central de Instrução Criminal de Lisboa para primeiro interrogatório judicial e aplicação de medidas de coação. A PSP identificou um homem de 72 anos, suspeito de vários furtos em hospitais de diferentes zonas do país. Foi localizado em Vila Franca de Xira, depois de uma enfermeira denunciar o furto da mala numa unidade hospitalar de Lisboa. Dentro do carro do suspeito foram encontrados computadores, equipamentos médicos, malas e objetos pessoais alegadamente roubados. Na Suíça, pelo menos 3 pessoas ficaram feridas na sequência de um ataque com uma arma branca numa estação de comboios a norte de Zurique. O suspeito, um cidadão suíço de 31 anos, já foi detido. A Rede Europeia Antipobreza revê os próprios dados em alta, afirma que há cerca de 1 milhão de pessoas empurradas para a pobreza por causa dos custos com a habitação. Há mesmo famílias que abdicam de alimentação e medicamentos. O alerta surge no novo documento temático Habitação e Pobreza, que hoje vai ser apresentado, um tema desenvolvido em rr.pt. A líder da Iniciativa Liberal concorda com Passos Coelho, os portugueses estão a ficar impacientes. Mariana Leitão marcou presença esta manhã na 4ª Conferência Bola Branca da Renascença. À margem, a presidente dos liberais assume que o governo tem sido pouco arrojado nas transformações do país, mas sublinha que a culpa também é do Chega, por exemplo, na questão da reforma laboral.
7: Aquilo que temos visto tem sido uma atuação bastante tímida e, infelizmente, sem qualquer respaldo dos partidos que compõem a Assembleia da República, nomeadamente dos partidos que se dizem fazer parte de uma maioria, mas que depois, na prática, não usam essa maioria para fazer as mudanças que o país precisa. Isso é visível na reforma laboral, em que as alterações que se pretendem fazer, os pequenos passos que se pretendem dar, estão completamente inviabilizados, nomeadamente pelo Partido Chega.
6: A líder da Iniciativa Liberal, Mariana Leitão, declarações à margem da Conferência Bola Branca da Renascença, que é acompanhada pelo repórter João Filipe Cruz, está agora em direto nesta edição. Bom dia, João.
8: Bom dia. E na última hora tivemos entrevista com Pedro Proença, o presidente da Federação Portuguesa de Futebol, em ano mundial. Já falta muito pouco, muitos poucos dias para começarmos todos a sonhar com o que nunca conseguimos atingir. E o presidente da Federação lança o reto.
9: Portugal é campeão em título da Liga das Nações. E se nós virmos as equipas que participaram nas Ligas das Nações, o que é que faltará para um campeonato do mundo? Adicionar o Brasil e a Argentina. E, portanto, se nós formos capazes desta panóplia de conseguir ganhar a Liga das Nações, dizer que seremos das 4, 5, 6 seleções habilitadas para ser campeão.

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2: Bom dia, sou a Maria do Carmo e queria ouvir o Escalema, o Tempo. Obrigada.

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4: Dedica a música Elas, Eu Gosto de Ti ao Kim Banda.

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1: Vandalismo e droga levam Chega a insistir na videovigilância, agora como complemento à Polícia Municipal de Oliveira das Meis. O Chega voltou a defender a instalação de videovigilância urbana em Oliveira das Meis, considerando que a futura Polícia Municipal não será suficiente para responder aos problemas de segurança no concelho. Na última reunião de Câmara, o vereador Manuel Almeida criticou a falta de resposta às propostas apresentadas pelo partido e apontou casos de vandalismo, danos em equipamentos públicos e tráfico de droga em algumas zonas da cidade. O presidente da Câmara, Joaquim Jorge, admitiu que a instalação de câmaras poderá ser ponderada no futuro, mas garantiu que essa não é, para já, uma prioridade do município. O autarca sublinhou os elevados custos do sistema e considerou que a situação de segurança em Oliveira das Meias não é mais grave do que noutros concelhos. A futura Polícia Municipal, aprovada pelo Conselho de Ministros, deverá entrar em funcionamento em 2027 com um máximo de 14 agentes e um investimento estimado em 1,5 milhão de euros. Piscina de La Salette abre a 20 de junho. A piscina municipal de La Salette, em Oliveira das Meias, abre ao público no próximo dia 20 de junho e vai funcionar até 6 de setembro, incluindo fins de semana e feriados. A proposta aprovada em reunião de Câmara define horários, preços e isenções para a época balnear de 2026. Durante julho e agosto, a piscina estará aberta entre as 9h30 e as 19h. Já nos restantes períodos, em junho e setembro, o funcionamento será apenas da parte da tarde. As entradas continuam gratuitas para crianças até aos 5 anos. Os jovens entre os 6 e os 17 pagam entre 2 e 3 euros, enquanto os adultos terão bilhetes entre 3 e 4 euros, consoante o período escolhido. O município prevê ainda várias isenções para instituições, associações, bombeiros, GNR e utilizadores do cartão sénior Asmeja Social, mediante condições específicas e limite de lotação. A ACMAP pede mais voluntários e meios. A Associação Carregozense de Melhoramentos do Ambiente e Património assinalou o 6º aniversário com um apelo à comunidade por mais voluntários, sócios e melhores meios para continuar o trabalho de recuperação do rio em Carregosa. Criada a partir de um grupo de amigos, a associação começou por limpar margens e recuperar zonas abandonadas junto ao rio. Hoje, além da manutenção, quer melhorar os percursos pedonais e criar novas ligações entre diferentes áreas da freguesia. A direção alerta, no entanto, para a falta de recursos humanos e materiais. O presidente da ACMAP, Renato Ribeiro, admite que o trabalho continua concentrado em poucas pessoas e destaca também a necessidade de uma carrinha para transportar equipamentos. A associação conta atualmente com cerca de 150 cotas pagas e quer aumentar o número de sócios até 2026. Apesar das dificuldades, novos voluntários continuam a juntar-se ao projeto, motivados pela ligação à terra e pela valorização do património natural local. A ECOA promove bootcamp sobre inteligência artificial para PMEs. A Associação Empresarial do Conselho de Oliveira das Meias promove, no próximo dia 1 de junho, um bootcamp dedicado à inteligência artificial aplicada à gestão das pequenas e médias empresas. A iniciativa decorre na Escola Superior Aveiro Norte, da Universidade de Aveiro, entre as 2 da tarde e as 6 da tarde, e pretende mostrar ferramentas práticas para aumentar a produtividade, apoiar decisões e melhorar processos internos nas empresas. O programa inclui sessões sobre automatização de tarefas, dashboards de apoio à decisão e agentes de inteligência artificial aplicados à gestão empresarial, com a participação de especialistas da ERP24 e da Sharkcoders. A ação integra o projeto Qualify Tech 25, desenvolvido em parceria com associações empresariais da região e financiado pelo programa Portugal 2030. Segunda Jornada Vicarial da Juventude, a equipa Vicarial Jovem promove nos dias 29 e 30 de maio a Segunda Jornada Vicarial da Juventude na Paróquia de Cocujães. O encontro arranca na sexta-feira à noite com acolhimento, oração mariana e um momento de convívio. No sábado, o programa inclui atividades de integração, oração, apresentação do tema Tendo Coragem, Eu Venci o Mundo, Pad e Paper, celebração da Eucaristia e termina com uma festa jovem. A iniciativa pretende reunir os jovens da vigaria para momentos de partilha, reflexão e convívio. Concerto de Primavera, o grupo Notas Soltas atua no próximo dia 30 de maio, pelas 21 horas, no Centro Cultural de Cocujães. A entrada é livre.
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8: Ave Maria.

0: Rogai por nós, Santa Mãe de Deus,
1: para que sejamos dignos das promessas de Cristo.
0: Oremos. Infundi, Senhor, a vossa graça em nossas almas, para que nós, que pela anunciação do anjo, conhecemos a encarnação de Cristo, vosso Filho, pela sua paixão e morte na cruz, e com a intercessão da bem-aventurada Virgem Maria, alcancemos a glória da ressurreição. Por Cristo, Senhor nosso.
1: Amém.
0: Glória ao Pai, e ao Filho, e ao Espírito Santo.

0: Passam 2 minutos do meio-dia, vamos aos destaques desta edição. Vítor Mesquita.
1: Buscas em autarquias e juntas de freguesia por crimes de prevaricação. Há 5 detidos. Percentagem de jovens nem recua para 11% na União Europeia.
0: Está no ar a edição do meio-dia.
1: 5 detidos, 37 arguídos. É o balanço da designada Operação Emergente da Polícia Judiciária em Lisboa, Mafra, Oeiras e Coimbra, que investiga a adjudicação de contratos por parte de câmaras municipais e juntas de freguesia. Em causa está a alegada prática dos crimes de prevaricação e participação económica em negócio. Haverá indícios criminais em procedimentos de ajuste direto ou de consulta prévia que terão violado normas legais com prejuízo para o erário público. De acordo com a estação de televisão SIC, as buscas visam a sede nacional do Partido Socialista, no Largo do Rato, também a Junta de Freguesia de Santa Maria Maior, em Lisboa. Já a CNN avança que Duarte Moral, antigo assessor do ex-primeiro-ministro António Costa, também próximo do atual líder do PS, José Luís Carneiro, na gestão da comunicação do partido, é um dos detidos. A Renascença já tentou contactar o secretário-geral socialista até o momento, sem sucesso. O Tribunal de Guimarães condena apenas efetivas 10 dos 12 arguídos acusados de agressões violentas contra 2 enfermeiros e 1 segurança do Hospital de Famalicão, penas entre 5 anos e 3 meses e 8 anos, com o coletivo de juízes a referir que ficou provada no essencial a acusação do Ministério Público. O Tribunal conclui que os arguídos atuaram em grupo e agrediram com violência extrema em diferentes momentos as 3 vítimas que prestavam serviço naquela unidade hospitalar. A GNR anuncia a detenção de um homem de 72 anos, suspeito de provocar um incêndio florestal na sequência de uma queima de sobrantes em Famalicão. De acordo com a Guarda Nacional Republicana, a queima foi realizada sem o cumprimento das condições de segurança legalmente exigidas. O detido foi presente a primeiro interrogatório. Foi-lhe aplicada a medida de coação de termo de identidade e residência. Em comunicado, a GNR relembra que a realização de queimas de sobrantes e queimadas está sujeita à comunicação prévia ou a pedido de autorização. Mais um mês é o prazo para limpeza de terrenos, que foi alargado até 30 de junho em todo o território nacional. Anúncio do ministro da Agricultura, José Manuel Fernandes, em entrevista à RTP.
2: Para todo o país, e face às condições climatéricas que também tivemos e às chuvas, vamos alargar o prazo de limpeza, que acabava agora em 31 de maio, até 30 de junho. E, portanto, as pessoas vão ter aqui mais uma oportunidade para limpar. Se não fizerem, vão
3: isso
2: ter
3: é uma,
2: multas.
3: Isso é uma novidade.
1: O ministro da Agricultura, no início do mês, os proprietários florestais tinham já pedido o prolongamento do prazo, apontando falta de mão de obra e aumento de custos. A percentagem de jovens dos 15 aos 29 anos que em 2025 não trabalhavam, não estudavam, nem frequentavam qualquer formação, recuou para 11% na União Europeia. São dados do Eurostat sobre a chamada geração nem. Em Portugal, a taxa ficou abaixo da média europeia nos 9%. Ligação agora de novo à conferência Bola Branca, 4ª edição. Repórter João Filipe Cruz, últimos minutos marcados pela homenagem a Ribeiro Cristóvão.
4: Foram 50 anos, ou fez este ano 50 anos que Ribeiro Cristóvão entrou para a Renascença e por isso mesmo foi homenageado no auditório e uma plateia que se levantou 100% para aplaudir Ribeiro Cristóvão, incluindo André Villas-Boas, o presidente do Futebol Clube do Porto, que é o prato forte, digamos assim, desta manhã. Vai ser mesmo antes do almoço a conversa com o editor Bola Branca Luís Aresta. Por agora, no palco, com o nosso colega Hugo Tavares da Silva, vai conversando com...
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1: Olá, queria ouvir um tema dos Dire Straits à vossa escolha, só para ouvir. Beijinhos.

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1: Boa tarde. Queria dedicar a música do Harry Styles, Summertime, à minha amiga Cris, porque ela adora a música. Mas não é para engraxar, ela sabe que eu gosto dela. Beijinhos.

0: 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A saúde à portuguesa, sem pressa, é para fazer. Se tiver a febre acesa, tem tempo para arrefecer.
1: Senhor doutor, a temperatura daquele paciente continua a subir. O que é que eu faço?
2: O que é que faz? Olhe, quando levanta a fervura, apaga o lume. Porque as ordens são para poupar.
1: Como é que é, senhor doutor? Sempre vai operar o pâncreas do senhor Celestino?
2: Ah, vai ter que ser, enfermeira. Mas qual é a sua curiosidade sobre o pâncreas do senhor Celestino?
1: É que não estava a lembrar-me bem de qual é o bisturi indicado, senhor doutor. O pâncreas é carne ou peixe?
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8: A agricultura e as pescas fazem parte do mesmo ministério. Por que será? Mas na aldeia de

0: Meus senhores, está aberta a reunião do Executivo da Casa do Povo da Aldeia de Portugal.
1: Ah, raio! Estou cá com uma comissão? Olha lá, Maria, tu lavaste as cuecas com o quê?
2: Mas o que é isto? Lá por vós, vocês, serem marido e mulher, casados um com o outro, as reuniões de Casa do Povo não são reunidas para vocês falarem aqui da vossa roupa suja, está bem?
1: Calma, compadre. Isto é uma emergência porque preciso de saber porque é que estou com esta comissão tão comichosa. É que se isto não for das cuecas, sou capaz de ter que ir ao médico do hospital lá da capital para ele ver o que é isto.
3: Que exagero, compadre. Não é preciso gastar o seu capital para ir ao médico à capital, porque hoje até é dia do doutor veterinário Bricalho da de Portugal.
0: Aguenta, Tomem, que isso deve ser, mas é das cuecas. Como estamos à espera da técnica lá do Ministério, pediste-me umas cuecas lavadas e como o detergente tinha acabado, eu acabei por te lavar as cuecas com a farinha para alimentar os animais.
1: O quê? Com a farinha para alimentar os animais? Aí está! Esta comissão é filha da farinheira, é o que é!
2: Compadre, abre a porta, porque acaba de chegar um carro aqui em frente e saiu de lá uma mulher com cara de técnica.
1: Abrei a porta, Maria, que é capaz de ser a técnica das pescas, a quem eu pedi uma audiência para ver se a gente passa a pescar qualquer coisa aqui na nossa terra.
3: É preciso ter lata a palavra de honra. Pescar o quê se aqui não há mar e só chove quando pinga?
4: Olá! Eu sou a técnica das pescas que os senhores pediram ao Ministério. Então, qual é o problema?
1: Seja bem-vinda, senhora técnica das pescas. Sente-se, por favor. Agradecemos muito que tenha vindo tão depressa, porque nós já estamos à sua espera, vai para uma eternidade, que até se faz tarde.
4: Bem, lá no Ministério nós também pensámos que não seria nada urgente, porque assim para uma aldeia do interior seria mais normal pedirem um técnico agrícola do que um técnico das pescas.
2: Mas é que nós, como uma agricultura está quase tão má como as pescas, resolvemos salvar a nossa agricultura voltando-nos para o peixe.
4: O senhor importa-se de explicar isso melhor e dizer o que é que afinal pretendem de mim?
1: Resolvemos instalar na nossa terra uma fábrica de conservas de peixe.
4: De peixe? Mas qual peixe?
1: Peixinhos da horta. A senhora técnica das pescas importa-se de nos ensinar como é que se fazem peixinhos da horta. Ou é preciso mandar vir lá das Europas um técnico das couves de Bruxelas?
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6: Hoje vamos conhecer uma empresa que escapou por pouco à falência. Em vez de brinquedos sexuais, passou a fazer barcos e agora vende-os desde o Minho até Valença.

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1: Olá, meus amigos. Bem-vindos ao magazine de economia dos novos parodiantes. Hoje estamos aqui numa empresa que tem um percurso verdadeiramente vulgar.
2: Exatamente, senhor professor. Nós realmente fomos obrigados a fazer uma viragem de 360 graus.
1: Olha lá, você deve estar enganado. Uma viragem de 360 graus quer dizer que dá uma volta completa e depois fica virado para o mesmo lado.
2: Oh, e foi isso que aconteceu. Nós primeiro mudámos o nosso negócio de tal maneira que viemos parar ao mesmo sítio. Mas depois percebemos que nos enganámos e voltámos a virar 180 graus.
1: Ah, bom, mas diga-nos lá, essa empresa chama-se Fábrica de Bonecas e Sufláveis de Peniche?
2: Exatamente. Somos a unidade industrial mais antiga no fabrico de brinquedos sexuais.
1: Mas já não fazem nada disso, não é?
2: Ah, infelizmente não. Era um negócio que nos dava muito prazer.
1: Mas lá diz o ditado, não misturar o negócio com o prazer.
2: Pois, lamentavelmente a crise toca a todos e a nós, olha, acertou-nos em cheio.
1: Mas o que é que aconteceu? As pessoas, de um momento para o outro, deixaram de comprar bonecas insufláveis, é?
2: Talvez. Mas depois também tivemos um azar. Houve um cliente que, em vez de ar, meteu hélio na boneca dele.
1: Ora, deixa-me adivinhar. Voou como se fosse um balão pela janela fora.
2: Não, porque ele teve o bom senso de aprender com uma guita. O problema foi outro.
1: Qual foi?
2: Olha, o raio do homem fez lá o que tinha a fazer com a boneca, não é? Depois, no fim, apeteceu-lhe um cigarrinho. Sem querer, chegou a isqueirar a boneca e, claro, como o hélio é altamente inflamável...
1: Pumba! A boneca arrebentou com ele.
2: Pois. Ficámos com má fama. Ainda por cima, o homem meteu-nos em tribunal e tivemos que lhe pagar uma indemnização milionária.
1: Imagino. Deve ter ficado na falência.
2: Ah, quase. Só que depois eu tive uma ideia genial.
1: Ah, sim? Qual foi?
2: Ora bem, eu fui fazer uma pescaria com os amigos numa traineira, mas veio uma onda muito grande e virou o barco.
1: Credo.
2: Toda a gente tinha colete insuflável, menos eu. Ora, estava eu ali a esbacejar e a gritar por socorro, quando me lembrei que tinha no bolso uma boneca insuflável.
1: Mas olha lá, quem é que se lembra de levar uma boneca insuflável para a pesca? Onde é que você já viu isso?
2: Oh, professor Moedinha Carreira, você nunca foi à pesca, pois não?
1: Nem por isso.
2: Aquilo é uma seca. Chegam a ser tardes inteiras ali agarrado à cana sem fazer nada. Vai daí. Lembrei-me de que podia entreter-me com a boneca nas horas vagas.
1: Olha que bela ideia.
2: Portanto, eu estava no alto mar, aflito, e pensei: se eu encher a boneca, agarro-me a ela e já não me afogo. E assim foi.
1: Então, foi aí que passou a dedicar-se ao fabrico de coletes salva-vidas em forma de boneca insuflável?
2: Sim. Mas não teve lá muito sucesso.
1: Porquê?
2: Olha, porque a pessoa, quando caía à água e via-se ali agarrada a uma boneca, queria aproveitar para brincar um bocado e pronto. Às vezes vinha o helicóptero fazer o salvamento e os pescadores pediam para eles voltarem dali a uma horita.
1: Safados.
2: Enfim, como a ideia dos coletes não resultou, virei-me então para os barcos.
1: O quê? Não me diga que...
2: Isso mesmo. Comecei a fabricar barcos insufláveis a partir das bonecas que não conseguia vender.
1: Não está mal visto, não sei.
2: Claro que isto não se acerta logo à primeira, não é?
1: Pois.
2: Os primeiros barcos afundaram. Sabe como é? Não me lembrei que as bonecas, enfim, têm um furo no meio. E claro, mal os metia na água, os barcos afundavam logo.
1: Oh, credo.
2: Felizmente ninguém se magoou. E depois de uns quantos ajustes, ficou impecável. Quer ver?
1: O quê? Dar uma voltinha?
2: Claro. Venha daí. E então que diz, professor, hein?
1: Muito jeitoso.
2: É confortável, não acha?
1: Sim, a gente quando se equilibra pode agarrar-se aqui a estas pegas.
2: Gosta, não gosta? Aproveitei os peitos das bonecas para fazer essas pegas onde a pessoa se agarra.
1: Mas eu logo vi que isto era muito agradável ao toque.
2: Pronto. Agora que já viu como isto funciona, podemos voltar ao porto.
1: Não. Dê-me mais uma voltinha. E, se possível, com os solavancos para eu ter de me agarrar às maminhas. Quer dizer, às pegas.
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7: Isto não fica assim, senhor doutor. Vou exigir uma indemnização que lhe vai ficar na memória.
8: É a mim? Mas que culpa posso eu ter do vosso filho ter nascido assim?
7: Mal! Se o doutor seguiu toda a minha gravidez com ecografias e tudo o resto, como é que não deu por nada?
8: Ah, a culpa foi toda da senhora, fico sabendo. Com aquela mania dos desejos de comer chocos com tinta e mais chocos com tinta a todas as refeições, como é que queriam que o vosso filho viesse, hã?
7: Libório, o doutor esteve cá e disse que para te operar primeiro que os outros vai precisar de mais 5 mil euros. Ah, mas podes pagar as prestações.
9: Posso, ótimo. Se o doutor me garanta que eu vou ficar por cá mais 10 anos, eu pago-lhe 50 euros por ano, ok?
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12: 13 horas.
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14: Boa tarde, é uma hora, meio-dia, nos Açores. Altura para se atualizar as notícias na Renascença. Vítor Mesquita, boa tarde.
15: Boa tarde, Paulo.
14: O que há a destacar a esta hora?
15: PS confirma buscas da PJ na sede nacional relacionadas com atividades de trabalhador. Idade da reforma vai subir para os 66 anos e 11 meses em 2027.
14: Quanto a temperaturas a esta hora, Funchal e Porto com 21 graus, Faro 25, Lisboa 27, Bragança marca 28. As notícias à hora certa na Renascença com Vítor Mesquita.
15: O PS confirma as buscas da Polícia Judiciária na sede nacional do partido, mas garante não ser visado na investigação da Polícia Judiciária. Numa nota às redações, o Partido Socialista explica que as diligências estão relacionadas com atividades de um dos trabalhadores. O partido garante que está a colaborar com a Polícia Judiciária. De acordo com a PJ, há 5 detidos e 37 arguídos na sequência da designada Operação Emergente, que decorre em Lisboa, Mafra, Oeiras e Coimbra, e investiga a adjudicação de contratos por parte de câmaras municipais e juntas de freguesia. Em causa está a alegada prática dos crimes de prevaricação e participação económica em negócio. Haverá indícios criminais em procedimentos de ajuste direto ou de consulta prévia que terão violado normas legais com prejuízo para o erário público. De acordo com a SIC, as buscas visam também a junta de freguesia de Santa Maria Maior, em Lisboa. Já a CNN avança que Duarte Moral, antigo assessor do ex-primeiro-ministro António Costa, também próximo do atual líder do PS, José Luís Carneiro, na gestão da comunicação do partido, é um dos detidos. A Renascença já tentou contactar o secretário-geral socialista, até ao momento, sem sucesso. Sobre o caso, a líder da Iniciativa Liberal, Mariana Leitão, lamenta que o país está sem habituado a ver PS e PSD serem alvo de buscas.
16: Espero que a justiça faça o seu trabalho, que a investigação criminal faça o seu trabalho, mas há uma coisa que eu constato com esta nova operação, é que, infelizmente, não é novidade que os dois partidos que vão disputando o poder entre eles no nosso país estão sempre envolvidos num conjunto de situações de grande opacidade, até mesmo algumas de ilegalidades, no exercício do poder político.
15: Mariana Leitão, líder da Iniciativa Liberal, declarações à margem da 4ª Conferência Bola Branca, que decorre esta quinta-feira. É para lá que seguimos a esta hora. Repórter João Filipe Cruz, acaba de ser entrevistado o presidente do Futebol Clube do Porto.
17: É isso mesmo, boa tarde. Uma conversa com a Luís Aresta que terminou há minutos e em que, entre outros temas, André Villas-Boas esclareceu em que ponto está a relação com o presidente do Sporting.
18: Aqui não lhe posso negar que o Frederico dá-me muito trabalho, portanto temos uma animosidade muito particular entre um e outro, não gostamos um do outro, eu não confio nele, ele não confia em mim, e a verdade é que é essa. O Rui é um senhor do futebol, é um dos melhores talentos e jogadores portugueses de sempre, uma pessoa digna, humana, que lidera o Benfica, o nosso maior rival.
17: As palavras de André Villas-Boas sobre Frederico Varandas nos dias em que se sucederam mais trocas de palavras entre os dois presidentes de Dragões e Leões. Da parte da tarde, destaque para a conversa com Reinaldo Teixeira, presidente da Liga Portugal, começa às 3 da tarde e onde se falará certamente sobre a centralização dos direitos desportivos, um tema que também entrou na conversa com André Villas-Boas. Está tudo em rr.pt e pode acompanhar tudo no nosso canal de YouTube.
15: Repórter João Filipe Cruz, que está a acompanhar a conferência Bola Branca. A percentagem de jovens dos 15 aos 20 anos que em 2025 não trabalhavam, não estudavam nem frequentavam qualquer formação recuou para 11% na União Europeia. São dados do Eurostat sobre a chamada geração nem-nem. Em Portugal, a taxa ficou abaixo da média europeia nos 9%. A Rede Europeia Antipobreza revela que há cerca de 1 milhão de pessoas empurradas para a pobreza por causa dos custos com a habitação. Há mesmo famílias que abdicam de alimentação e medicamentos. O alerta surge no novo documento temático.
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2: Olá, boa tarde. Daqui é a Dulce e a Ana Maria. Queremos dedicar o Anselmo Ralph, pode ser qualquer uma, para a Marta Filipa Bastos Silva e a colega Manuela. Trabalham na fábrica Melos. Obrigada.
3: Olá pessoal, daqui é Anselmo Ralph e aqui vai o meu novo single, O Teu Crime É Só Um. Espero que vocês gostem.

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1: Olá, voz do Carmo, sou a Ana, queria ouvir o tema de Chauvel, é magia, para tocar a minha pitoca, já a Sónia, a Márcia, a minha, a Minhas, a Lúcia, a Susana e a vocês aí, beijinho.

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1: 1:51.
2: Boa tarde.

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6: 2 horas menos 1 hora nos Açores. Vamos atualizar já as notícias na Renascença. Vítor Mesquita, boa tarde.
7: Boa tarde, Paulo.
6: O que há a destacar agora?
7: Corte nas pensões antecipadas sobe para 17,63%. Produtores florestais pedem ao governo que não impeçam as máquinas de trabalhar durante período crítico de incêndios.
6: Quanto a temperaturas, a esta hora o Porto está com 21 graus, Faro 24, Lisboa 27, Évora e Viseu com 32. As notícias na Renascença, à hora certa, com o Vítor Mesquita.
7: O corte das pensões, por via do fator de sustentabilidade, sobe para os 17,63%, depois da subida de 16,9% do ano passado. De acordo com os cálculos da agência Lusa, com base em dados do Instituto Nacional de Estatística, este ano a idade normal de acesso à reforma está fixada nos 66 anos e 9 meses. As pessoas que se reformem antes dessa idade e que não estejam abrangidas por nenhum dos regimes especiais ou de carreiras contributivas longas, terão um corte de 17,63%. Ainda de acordo com o INE, no próximo ano, a idade da reforma vai subir para os 66 anos e 11 meses. É o que se retira do aumento da esperança de vida à nascença, que sobe para os 81,75 anos. Aos 65, a população portuguesa pode esperar viver mais cerca de 20 anos. Os dados dizem respeito ao período 2023-2025. Para os homens, a esperança de vida à nascença foi estimada em 78,99 anos. Para as mulheres, está pouco acima dos 84. O PS confirma as buscas da Polícia Judiciária na sede nacional do partido, mas garante não ser visado na investigação da Polícia Judiciária. Numa nota às redações, o Partido Socialista explica que as diligências estão relacionadas com atividades de um dos trabalhadores. O partido garante que está a colaborar com a PJ. De acordo com a Judiciária, há 5 detidos e 37 arguídos na sequência da designada Operação Emergente, que decorre em Lisboa, Mafra, Oeiras e Coimbra, e investiga a adjudicação de contratos por parte de câmaras municipais e juntas de freguesia. Em causa está a alegada prática dos crimes de prevaricação e participação económica em negócio. O Governo deve evitar a proibição de trabalhos de limpeza de florestas com recurso a máquinas durante o período crítico de incêndios. É um alerta do Presidente da Associação Nacional de Empresas Florestais, Agrícolas e do Ambiente, a ANEFA, que entende que impedir as máquinas de operar não tem qualquer fundamento. Pedro Serra Ramos sublinha que quem pode ajudar a evitar ou alertar para a propagação de incêndios é afastado das florestas.
8: Se fizer como fizeram em anos anteriores, de proibir as empresas de trabalhar na floresta, então a situação vai ser muito mais grave e o risco de incêndio aumenta exponencialmente, já que as pessoas que podem prevenir as situações deixam de poder estar na floresta.
9: Ou seja, o que vocês não querem é que se proíbam as máquinas nos terrenos.
8: Exatamente. Porque não há nenhum estudo científico que prove que o trabalho com as máquinas no terreno, e estamos a falar de máquinas de retirar biomassa, aumentam o risco de incêndio. E, portanto, esperemos que o pânico que já se começa a sentir no ar por parte de quem nos governa, que não leve a uma situação de desespero de proibir as empresas de trabalhar no terreno.
7: O presidente da ANEF, Pedro Serra Ramos, ouvido pela jornalista Teresa Almeida, declarações que vão estar disponíveis no site da Renascença. Tempo ainda para a quarta conferência Bola Branca, já daqui a meia hora que tem início os vários painéis da tarde. Tomás Anjinho Chagas, boa tarde.
10: Boa tarde, Vitor.
7: Amanhã terminou com a entrevista ao presidente do Futebol Clube do Porto.
10: Esse destaque para o presidente dos Dragões, com Vilas Boas a admitir que tem uma relação difícil com o presidente do Sporting, disse até que as divergências são pessoais e familiares com o Frederico Varandas, mas Vilas Boas falou ainda de um dos temas que está neste momento em cima da mesa, numa altura em que o Nacional quer aumentar de 32% para 50% a divisão dos direitos desportivos, o bolo que é para distribuir pelos clubes, tirando os três grandes. O presidente do Porto avisa que, se a proposta vier a ser aprovada, os Dragões podem levar o caso à justiça.
11: A centralização, que está cada vez mais ameaçada pelo um clube, pelo Nacional da Madeira, pelo Marítimo, com uma ideia que me parece que pode implodir o futebol português. E digo isto com toda a sinceridade, diferente ao Presidente da Liga. Portanto, trabalhamos dois anos numa chave de repartição e bem, em sede de direção da Liga Centralização.
10: Quem vai decidir isso são os clubes da Primeira Liga, e sobre isso vai falar daqui a pouco, aqui na Conferência Bola Branca, o Presidente da Liga de Clubes, Reinaldo Teixeira. Por isso, vamos ver como responde esta polémica. E esta tarde, Vítor, vamos ainda contar com vários painéis e, no fim, com o treinador adjunto do Manchester City, Linders, que tem o privilégio de ter sido adjunto de Pep Guardiola e Jürgen Klopp.
7: A não perder, Tomás Anjinho Chagas, que acompanha a quarta conferência Bola Branca, também para seguir Paulo no YouTube da Renascença.
6: Exatamente. Foi a edição das duas na Renascença com o Vítor Mesquita.
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1: Olá, sou Beatriz e gostava de dedicar esta música às minhas melhores amigas. Obrigada.

0: Ele é bom rapaz.
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2: Boa tarde, Rádio Voz, a Semeja FM. Inicia a desejar um continuar de quinta-feira feliz para todos. Peço para ouvir a música Sufocado, da banda, ou digamos do duo brasileiro Zezé de Camargo, Luciano. Como sempre, a música vou ligá-la a todos os ouvintes da rádio, todos os clientes do táxi híbrido. Obrigado, é o Paulo.

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1: 15 horas.
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2: Vandalismo e droga levam Chega a insistir na videovigilância, agora como complemento à Polícia Municipal de Oliveira das Meis. O Chega voltou a defender a instalação de videovigilância urbana em Oliveira das Meis, considerando que a futura Polícia Municipal não será suficiente para responder aos problemas de segurança no concelho. Na última reunião de Câmara, o vereador Manuel Almeida criticou a falta de resposta às propostas apresentadas pelo partido e apontou casos de vandalismo, danos em equipamentos públicos e tráfico de droga em algumas zonas da cidade. O presidente da Câmara, Joaquim Jorge, admitiu que a instalação de câmaras poderá ser ponderada no futuro, mas garantiu que essa não é, para já, uma prioridade do município. O autarca sublinhou os elevados custos do sistema e considerou que a situação de segurança em Oliveira das Meis não é mais grave do que noutros concelhos. A futura Polícia Municipal, aprovada pelo Conselho de Ministros, deverá entrar em funcionamento em 2027 com um máximo de 14 agentes e um investimento estimado em 1,5 milhão de euros. Piscina de La Salette abre a 20 de junho. A piscina municipal de La Salette, em Oliveira das Meis, abre ao público no próximo dia 20 de junho e vai funcionar até 6 de setembro, incluindo fins de semana e feriados. A proposta aprovada em reunião de Câmara define horários, preços e isenções para a época balnear de 2026. Durante julho e agosto, a piscina estará aberta entre as 9h30 e as 19h. Já nos restantes períodos, em junho e setembro, o funcionamento será apenas da parte da tarde. As entradas continuam gratuitas para crianças até aos 5 anos. Os jovens entre os 6 e os 17 pagam entre 2 e 3 euros, enquanto os adultos terão bilhetes entre 3 e 4 euros, consoante o período escolhido. O município prevê ainda várias isenções para instituições, associações, bombeiros, GNR e utilizadores do cartão sénior Asmeja Social, mediante condições específicas e limite de lotação. A ACMAP pede mais voluntários e meios. A Associação Carregozense de Melhoramentos do Ambiente e Património assinalou o 6º aniversário, um apelo à comunidade por mais voluntários, sócios e melhores meios para continuar o trabalho de recuperação do rio em Carregosa. Criada a partir de um grupo de amigos, a associação começou por limpar margens e recuperar zonas abandonadas junto ao rio. Hoje, além da manutenção, quer melhorar os percursos pedonais e criar novas ligações entre diferentes áreas da freguesia. A direção alerta, no entanto, para a falta de recursos humanos e materiais. O presidente da ACMAP, Renato Ribeiro, admite que o trabalho continua concentrado em poucas pessoas e destaca também a necessidade de uma carrinha para transportar equipamentos. A associação conta atualmente com cerca de 150 cotas pagas e quer aumentar o número de sócios até 2026. Apesar das dificuldades, novos voluntários continuam a juntar-se ao projeto, motivados pela ligação à terra e pela valorização do património natural local. A ECOA promove bootcamp sobre inteligência artificial para PMEs. A Associação Empresarial do Conselho de Oliveira das Meis promove, no próximo dia 1 de junho, um bootcamp dedicado à inteligência artificial aplicada à gestão das pequenas e médias empresas. A iniciativa decorre na Escola Superior Aveiro Norte, da Universidade de Aveiro, entre as 2 da tarde e as 6 da tarde, e pretende mostrar ferramentas práticas para aumentar a produtividade, apoiar decisões e melhorar processos internos nas empresas. O programa inclui sessões sobre automatização de tarefas, dashboards de apoio à decisão e agentes de inteligência artificial aplicados à gestão empresarial, com a participação de especialistas da ERP24 e da Sharkcoders. A ação integra o projeto Qualify Teca 25, desenvolvido em parceria com associações empresariais da região e financiado pelo programa Portugal 2030. Segunda Jornada Vicarial da Juventude, a equipa Vicarial Jovem promove nos dias 29 e 30 de maio a Segunda Jornada Vicarial da Juventude na Paróquia de Cocujães. O encontro arranca na sexta-feira à noite com acolhimento, oração mariana e um momento de convívio. No sábado, o programa inclui atividades de integração, oração, apresentação do tema Tendo Coragem, Eu Venci o Mundo, Paddy Paper, celebração da Eucaristia e termina com uma festa jovem. A iniciativa pretende reunir os jovens da vigaria para momentos de partilha, reflexão e convívio. Concerto de Primavera, o grupo Notas Soltas atua no próximo dia 30 de maio, pelas 21 horas, no Centro Cultural de Cocujães. A entrada é livre.
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1: Olá, a voz do Caima, que fala a Yana, a preta. Eu que ouvi a música da...
2: Da Nayara Azevedo, coitada.
1: Para dedicar à Márcia, à minha Aninhas, à Lúcia, à russa que é a Susana, e um beijinho a vocês todos, beijinho. Ah, e à Karina, da Metxavila, e à Sônia da Metxavila. Beijinho.

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3: Olá, boa tarde. É Isaura de Pindelo, da Ficar Raposo, Eagles, Hotel Califórnia. Boa tarde.

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6: Boa tarde, são agora 4 horas 3 nos Açores. A altura de atualizarmos toda a informação a esta hora com o Miguel Coelho. Boa tarde.
7: Olá Inês, boa tarde.
6: O que é que há a destacar a esta hora, Miguel?
7: José Luís Carneiro defende que o Partido Socialista não é visado na investigação da Judiciária. Estados Unidos e Irão terão chegado a acordo para prolongar cessar-fogo por 60 dias.
6: Vamos ainda às máximas que se fazem sentir nesta altura. O Porto a chegar aos 24 graus, Lisboa a marcar 32, Faro hoje com 29, Funchal a chegar aos 22 e Ponta Delgada com 20 graus de máxima. Agora sim, edição das 4 com Miguel Coelho.
7: O líder do PS afirma que o partido não é visado na investigação da Polícia Judiciária, que fez esta manhã buscas na sede Nacional Socialista em Lisboa, em causa à operação emergente que envolve o assessor de imprensa do líder do PS, Duarte Moral, e ainda o antigo presidente da Junta de Freguesia de Santa Maria Maior, em Lisboa, Miguel Coelho, que entretanto já suspendeu o mandato na Assembleia Municipal. Aos jornalistas, José Luís Carneiro disse que ainda não falou com nenhum dos visados, mas assegurou que o partido não está envolvido nesta investigação.
8: Não foi. Falei, por um lado, com os visados e também a informação que tenho é muito escassa. É a informação que resulta dos factos que têm estado a ser noticiados na comunicação social. Apenas sei aquilo que as autoridades transmitiram aos funcionários do Partido Socialista quando, hoje pela manhã, chegaram à nossa sede. E aquilo que nos transmitiram foi que o PS não era visado nesta investigação.
7: José Luís Carneiro afastou, por outro lado, qualquer leitura política do momento desta operação, mas garantiu total cooperação com as autoridades. A Polícia Judiciária anunciou esta tarde que 4 pessoas foram detidas por suspeitas de crimes económico-financeiros e uma quinta por posse ilegal de arma. Ao todo foram constituídos 37 arguídos, em causa suspeitas de crimes de prevaricação e participação económica em negócio, envolvendo a adjudicação de diversos contratos por parte de câmaras e juntas de freguesia, por ajuste direto ou consulta prévia, com evidente prejuízo, segundo a Judiciária, para o erário público. Medicação dos últimos minutos, Estados Unidos e Irão terão chegado a acordo para prolongar o cessar-fogo por 60 dias, uma informação que está a ser avançada por fonte oficial ao jornal digital Axios, que acrescenta que falta, contudo, a aprovação final de Donald Trump. E voltamos ao contacto com a 4ª Conferência Bola Branca, que está a decorrer no auditório da Renascença, em Lisboa. A excelência no futebol é o tema desta edição. Tomás Anjinho Chagas, principais notas desta última hora.
9: Boa tarde, Miguel. O destaque vai para a intervenção do presidente da Liga Portugal, Reinaldo Teixeira, abordou o tema da tensão que existe entre os dirigentes dos três grandes. Sem querer fazer grandes comentários, Reinaldo Teixeira garantiu que nas reuniões todos os protagonistas têm uma relação cordial e defende que o que acontece nos holofotes não é da sua responsabilidade. O presidente da Liga Portugal foi ainda questionado sobre a ameaça deixada esta manhã pelo presidente do Futebol Clube do Porto. André Villas-Boas avisou que pode recorrer aos tribunais se a proposta do Nacional para centralizar os direitos desportivos for aprovada. Reinaldo Teixeira quis colocar água na fervura, demonstrou confiança de que o processo vai concluir-se com sucesso.
7: Conferência Bola Branca, que pode continuar a acompanhar em direto no site da Renascença. Vamos ouvir agora o Presidente da Federação num extrato da intervenção que fez.
10: E neste ano em que lá estou, é exemplo do que tenho ao longo da vida, não tenho que dizer nada de uma cidade esportiva que me dissesse uma coisa nas costas e outra diferente depois, digamos, em público. Até hoje, nada.
11: Este processo vai concluir,
10: senhor. Estou convencido, é isso que eu concluí dizendo isso, estou convencido que este processo vai se concluir com sucesso, a exemplo do documento, que é aquele que é obrigatório para ser entregado à ADC. Já agora dizer também isso.
11: Para entrar na época, em vigor, na época 28-29.
10: 28-29.
9: Miguel, um dos destaques de Reinaldo Teixeira, que durante esta conversa com o jornalista da Renascença admitiu que vai ser recandidato à liderança da Liga Portugal num próximo mandato.
7: Muito bem, um dos convidados então da Conferência Bola Branca que prossegue no Auditório da Renascença em Lisboa. Como referi, pode acompanhar em direto em rr.pt. No ténis, golpe de teatro em Roland Garros, o número 1 do mundo caiu na terceira ronda e Jannik Sinner foi derrotado pelo argentino Juan Manuel Cerúndolo num jogo de 5 sets em 3 horas e meia. O número 1 do mundo queixou-se de queimbras a meio da partida e acabou por perder com o número 56 do ranking ATP. Esta jornada em Roland Garros tornou-se, entretanto, histórica para o ténis nacional, Inês e Daniel, porque Jaime Faria derrotou o alemão Lennart Struff por 3 sets a 0 e juntou-se assim a Nuno Borges na próxima eliminatória. É a primeira vez em que teremos dois tenistas portugueses na terceira ronda de um torneio do Grand Slam.
6: Só faltava lá um, Miguel.
7: Então.
6: O Daniel.
12: Ah, sim, mas é como
7: está ainda aqui em exercícios de aquecimento.
12: Como apanha bolas, como apanha bolas.
6: Exatamente. Obrigada, Miguel, e até já.
7: Até já.
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1: Olá, Rosa Carne, sou a Ana. Queria ouvir a música Jerusalema para ficar a todos os beijinhos.

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1: Olá, quero ouvir uma música da Adele para dedicar às funcionárias da EPA, em especial à Andreia e à Sandra. Quero dedicar também à Márcia e à Ana e ao meu marido.

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1: 4:55.
2: Boa tarde.

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8: Boa tarde, são agora 5 horas 4 nos Açores. A altura de irmos então às notícias das 5 com o Miguel Coelho. Boa tarde.
9: Olá Inês, boa tarde.
8: O que é que há a destacar agora, Miguel?
9: Buscas da judiciária na sede do PS duraram cerca de 5 horas. Foi batido o recorde de temperatura em Portugal para um mês de maio.
8: E é precisamente ao tempo que vamos agora. Vamos saber as máximas nesta altura. O Porto a chegar aos 24 graus, Faro a marcar 29, Lisboa a chegar aos 32, Funchal com 22 e Ponta Delgada hoje com 20 graus de máxima. Agora sim, a edição das 5. Com Miguel Coelho.
9: Já lá vamos às informações sobre o caso que motivou as buscas na sede nacional do Partido Socialista. Para já vamos a mais um contacto com a conferência Bola Branca, que decorre desde manhã no Auditório da Renascença em Lisboa, com protagonistas destacados do mundo do futebol e não só. A abertura esteve a cargo do Primeiro-Ministro. Na última hora tivemos, entretanto, André Maia, um convidado internacional.
10: Exatamente, Miguel. Tivemos António Gagliardi, ele que foi antigo adjunto de Roberto Mancini, na altura na Itália, que venceu o Campeonato da Europa de 2020. Ora, Gagliardi esteve aqui na Conferência Bola Branca, falou sobre os motivos que levaram a Itália a falhar 3 campeonatos do mundo consecutivos, 2018, 2022 e também 2026, mas também falou, por exemplo, de Francesco Farioli. Diz que conhece muito bem o atual treinador do Futebol Clube do Porto e diz mesmo que está, nesta altura, no sítio certo, ainda que, eventualmente, um dia possa ir parar a Itália.
11: I think he's Italian. Yes, one day to come back to Italy, but...
12: Ele é italiano, um dia vai ter de voltar à Itália, mas eu concordo com ele. Este não é o momento certo, está na jornada certa no estrangeiro.
10: E acha que o Porto vai segurá-lo ou vai deixá-lo escapar?
13: Will hold him?
11: I think yes, no?
13: Yes? Or it's time to...
11: No, I think,
12: acho que vai segurá-lo, sim, no próximo ano. Ele encaixa perfeitamente no Porto.
11: I repeat, it's a perfect fit with Porto.
10: António Gagliardi, que aproveitou também para deixar um convite a Pep Guardiola, diz que sim, que as portas de Itália estão abertas para que o treinador espanhol possa ajudar a que a seleção italiana volte aos tempos áureos. Nesta altura, na Conferência Bola Branca, fala Miguel Paes Maduro, ex-presidente do Comitê de Governação da FIFA e professor universitário, também Artur Soares Dias, ex-árbitro internacional, e ainda Lídia Praça, vogal do Conselho Diretivo do IPDJ. O painel que compõem estes três elementos. Chama-se Campeões nos Bons Exemplos. Por enquanto estão ainda nos últimos minutos com a moderação da Inês Braga Sampaio. Ouviremos também nas próximas, nos próximos momentos, passos informativos aqui na Renascença, alguns momentos daquilo que se falou neste painel que vai agora decorrendo.
9: É a quarta conferência Bola Branca, para continuar a acompanhar em direto em rr.pt. Os passageiros que percam os voos devido a tempos de espera prolongados nos controlos de fronteira não têm direito à indemnização, esclarece a ANAC. A Autoridade Nacional de Aviação Civil salienta que os passageiros que não consigam embarcar por causa das filas também não têm direito à assistência. Explica que a transportadora aérea não é responsável por situações que estão fora do seu controlo. De recordar que já esta semana a DECO pediu ao Governo um mecanismo para compensar os passageiros que, comparecendo nos aeroportos com a antecedência indicada, ainda assim percam o voo devido ao controlo de fronteiras. Um jovem português foi agredido até à morte na última madrugada em Espanha. A vítima tinha 26 anos. O acidente ocorreu pouco depois da meia-noite em Fuenmayor, no norte do país. O agressor foi um homem de 31 anos, residente em Navarra, e que foi detido ainda no local. A colisão entre um autocarro e um automóvel em Viseu causou esta tarde um ferido grave. Um homem de 68 anos ficou igualmente ferido a uma criança de 12, mas considerada ferido leve. O acidente aconteceu perto das 3 da tarde na freguesia de São João de Lourosa. Os bombeiros foram chamados a apagar um incêndio em Aroca, no distrito do Porto. Fogo já dado como dominado, mas que chegou a mobilizar 6 meios aéreos. As chamas consumiram uma zona de floresta.
8: E a marcar esta quinta-feira a investigação que envolve figuras ligadas ao PS e que motivou mesmo buscas na sede nacional do partido, em causa, Miguel, suspeitas de crimes económico-financeiros.
9: Sim, há suspeitas de prevaricação e participação económica em negócio, envolvendo a adjudicação de diversos contratos por parte de câmaras e juntas de freguesia por ajuste direto ou consulta prévia, com evidente prejuízo, segundo a judiciária, para o erário público. A designada operação emergente envolve o assessor de imprensa do líder do PS, Duarte Moral, e ainda o antigo presidente da Junta de Freguesia de Santa Maria Maior, em Lisboa, Miguel Coelho, que entretanto já suspendeu o mandato na Assembleia Municipal. A judiciária revelou que 5 pessoas foram detidas e que ao todo foram constituídos 37 arguídos. Já esta tarde, em declarações aos jornalistas, José Luís Carneiro disse que não falou ainda com nenhum dos visados, mas assegurou que o partido não está envolvido nesta investigação. O líder do PS assegurou total cooperação com as autoridades. Para João Paulo Batalha, da Associação Frente Cívica, este é contudo mais um caso em que os partidos têm a responsabilidade porque usam o sistema democrático como forma de beneficiarem, segundo diz, de uma cultura de alianças com o meio empresarial. Afirma mesmo que este é um padrão em Portugal.
14: Estas lógicas de redes clientelares, padrões de favorecimento, são muito conhecidas em Portugal, mesmo quando nem sequer ultrapassam a linha da legalidade. E aqui, mesmo que se chegue à conclusão de que não foram ultrapassadas linhas de legalidade e que, portanto, não há aqui necessariamente crime, o que há claramente é uma cultura de poder que recompensa as empresas e os prestadores de serviços por critérios de proximidade.
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1: Olá, é a Mariana Mel. Queria dedicar a da Laura Deiris, You Say, às meninas da Vitória Constellation, irmãos e mãe. Boa tarde.

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1: Olá, boa tarde. Eu queria pedir a música do Abraham Mateu com CNCO, Me Vuelvo Louco, para dedicar aqui à minha aninhas. Beijinhos!
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6: 18 horas.
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7: Vandalismo e droga levam Chega a insistir na videovigilância, agora como complemento à Polícia Municipal de Oliveira de Azeméis. O Chega voltou a defender a instalação de videovigilância urbana em Oliveira de Azeméis, considerando que a futura Polícia Municipal não será suficiente para responder aos problemas de segurança no concelho. Na última reunião de Câmara, o vereador Manuel Almeida criticou a falta de resposta às propostas apresentadas pelo partido e apontou casos de vandalismo, danos em equipamentos públicos e tráfico de droga em algumas zonas da cidade. O presidente da Câmara, Joaquim Jorge, admitiu que a instalação de câmaras poderá ser ponderada no futuro, mas garantiu que essa não é, para já, uma prioridade do município. O autarca sublinhou os elevados custos do sistema e considerou que a situação de segurança em Oliveira de Azeméis não é mais grave do que noutros concelhos. A futura Polícia Municipal, aprovada pelo Conselho de Ministros, deverá entrar em funcionamento em 2027 com um máximo de 14 agentes e um investimento estimado em 1,5 milhão de euros. Piscina de La Salette abre a 20 de junho. A piscina municipal de La Salette, em Oliveira de Azeméis, abre ao público no próximo dia 20 de junho e vai funcionar até 6 de setembro, incluindo fins de semana e feriados. A proposta aprovada em reunião de Câmara define horários, preços e isenções para a época balnear de 2026. Durante julho e agosto, a piscina estará aberta entre as 9:30 e as 19. Já nos restantes períodos, em junho e setembro, o funcionamento será apenas da parte da tarde. As entradas continuam gratuitas para crianças até aos 5 anos. Os jovens entre os 6 e os 17 pagam entre 2 e 3 euros, enquanto os adultos terão bilhetes entre 3 e 4 euros, consoante o período escolhido. O município prevê ainda várias isenções para instituições, associações, bombeiros, GNR e utilizadores do cartão sénior Azeméis é Social, mediante condições específicas e limite de lotação. A ACMAP pede mais voluntários e meios. A Associação Carregozense de Melhoramentos do Ambiente e Património assinalou o 6º aniversário, um apelo à comunidade por mais voluntários, sócios e melhores meios para continuar o trabalho de recuperação do rio em Carregosa. Criada a partir de um grupo de amigos, a associação começou por limpar margens e recuperar zonas abandonadas junto ao rio. Hoje, além da manutenção, quer melhorar os percursos pedonais e criar novas ligações entre diferentes áreas da freguesia. A direção alerta, no entanto, para a falta de recursos humanos e materiais. O presidente da ACMAP, Renato Ribeiro, admite que o trabalho continua concentrado em poucas pessoas e destaca também a necessidade de uma carrinha para transportar equipamentos. A associação conta atualmente com cerca de 150 cotas pagas e quer aumentar o número de sócios até 2026. Apesar das dificuldades, novos voluntários continuam a juntar-se ao projeto, motivados pela ligação à terra e pela valorização do património natural local. A ECOA promove bootcamp sobre inteligência artificial para PMEs. A Associação Empresarial do Conselho de Oliveira das Meias promove, no próximo dia 1 de junho, um bootcamp dedicado à inteligência artificial aplicada à gestão das pequenas e médias empresas. A iniciativa decorre na Escola Superior Aveiro Norte da Universidade de Aveiro entre as 2 da tarde e as 6 da tarde e pretende mostrar ferramentas práticas para aumentar a produtividade, apoiar decisões e melhorar processos internos nas empresas. O programa inclui sessões sobre automatização de tarefas, dashboards de apoio à decisão e agentes de inteligência artificial aplicados à gestão empresarial, com a participação de especialistas da ERP24 e da Sharkcoders. A ação integra o projeto Qualify Tech 25, desenvolvido em parceria com associações empresariais da região e financiado pelo programa Portugal 2030. Segundo a Jornada Vicarial da Juventude, a equipa Vicarial Jovem promove nos dias 29 e 30 de maio a segunda Jornada Vicarial da Juventude na Paróquia de Cocujães. O encontro arranca na sexta-feira à noite com acolhimento, oração mariana e um momento de convívio. No sábado, o programa inclui atividades de integração, oração, apresentação do tema Tendo Coragem, Eu Venci o Mundo, Paddy Paper, celebração da Eucaristia e termina com uma festa jovem. A iniciativa pretende reunir os jovens da vigaria para momentos de partilha, reflexão e convívio. Concerto de Primavera, o grupo Notas Soltas atua no próximo dia 30 de maio, pelas 21 horas, no Centro Cultural de Cocujães. A entrada é livre.

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1: Olá, boa tarde. Queria dedicar a música Romance com Safadeza para a Maria de Lourdes.

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2: 6:32.
3: Boa tarde.

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1: Boa tarde, queria ouvir Mel e Meu Abrigo para um amigo. Beijinhos.

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1: Muito boa tarde. Começa agora o desporto na Caima Azemais FM, onde levaremos até si o terceiro jogo das meias-finais da Liga Betclic de basquetebol, onde a União Desportiva Oliveirense recebe o Sport Lisboa e Benfica. Vamos então em direto até ao pavilhão Dr. Salvador Machado, Simoldes Arena. Boa tarde, Joaquim Monteiro.
2: Recordo que a Oliveirense nos dois jogos que fez em Lisboa perdeu, ambos os dois, e por isso hoje o Benfica com uma vitória acaba aqui a sua temporada. Por sua vez, Oliveirense com uma vitória ainda acarreta a esperança de continuar. Por isso, um jogo aqui no pavilhão do Dr. Salvador Machado às 7 da tarde, muito cedo, para as pessoas que gostam do basquetebol e que costumam vir ao basquetebol, mesmo assim, muita gente, e hoje é fácil porque está tudo vestido de branco. Oliveirense teve a gentileza de oferecer uma camisola por quem, por pessoa que entrasse aqui neste pavilhão. Ainda há sol aqui na cidade de Oliveirense, com uma temperatura há pouco de 24 graus, uma excelente temperatura. E ao contrário daquilo que se dizia, que McIntosh ia jogar no Oliveirense, não é verdade. Ele está lesionado, tem um dedo partido e por isso não pode dar o seu contributo à equipa do Oliveirense. Mas vamos já para a constituição das equipas. Começamos pela do Benfica: Eduardo Francisco, Brossard, Swing Yusuf, José Silva, Crandall, Dizieva, Diogo Gameiro, Relbão, Betinho Gomes, Kobe e Jonathan Andrade. Esta equipa de o treinador do Benfica, Norberto Alves, ele que já foi feliz aqui neste pavilhão e na cidade de Oliveira das Meias. Por sua vez, a equipa da Oliveirense está, já disse, está sem McIntosh, faz ali com Timberlake, James Bay, Felipe Dionísio, Barbosa, Miles Foster, Eduardo Santos, Carlos Soares, Jordan Silvete, Diogo Araújo, Leon Harris, Miguel Fonseca e João Embaló. Comigo tenho o Hermínio. Hermínio, boa tarde. As contas são boas de fazer. Duas derrotas em Lisboa. Hoje, Oliveirense ou ganha ou ganha.
3: Exatamente, boa tarde ao nosso auditório, precisamente dar essa nota. É a melhor de 5 este jogo, vamos para o terceiro jogo. O Benfica está a vencer por 2-0, 98-76 no primeiro jogo, 86-61 no segundo jogo. A Oliveirense, que não tem sido feliz esta época com o Benfica, 6 jogos efetuados, 6 partidas favoráveis à equipa do Benfica. A variável de pontos foi o Benfica esteve entre os 86 quando marcou menos pontos e 104 quando marcou mais pontos, e a Oliveirense esteve nos 61-92. Portanto, tudo em aberto, mas como eu disse já hoje de manhã no lançamento desta partida, tem que ser uma Oliveirense a roçar a perfeição para poder vencer este Benfica forte. Oliveirense que, depois do castigo do jogo de Alvar, McIntosh já podia dar o seu contributo à equipa, só que ele partiu um dedo no jogo da Alvarense e, portanto, está ali sentado com o Bessa também, e, portanto, é a razão porque o Oliveirense não conta com McIntosh. Ambiente escaldante aqui no Salvador Machado, apesar de ser às 19 horas, 7 da tarde, podemos dizer casa quase cheia, mas quase que me atrevo a dizer que a casa vai ficar cheia porque há muita gente a entrar.
2: Muito bem, lembrar que este ambiente não temos visto nestes playoffs, Hermínio, por isso os jogadores também querem jogar nestes ambientes.
3: Sim, e é uma das razões, uma das críticas que tem sido feita à Federação Portuguesa de Basquetebol, é a pouca mobilização para jogos e, portanto, têm sido disputados jogos com muita pouca assistência, mas a Oliveira das Meias nunca fica mal e, portanto, aqui está muita gente no Salvador Machado a assistir a este jogo, que está sem pontos ainda, Joaquim Monte.
2: É verdade.
3: Zero para o Oliveirense, zero para o Benfica, e foi a primeira falta agora cometida por Leon Aires, o jogador da Oliveirense.
2: E é o Benfica que tem bola, é Crandall, e está com a bola ali à procura, mas vai lá a Barbosa, mas ali com a perna e a bola vai pertencer à equipa do Benfica. Hermínio, é uma equipa recheada, recheadíssima.
3: Sim, é uma equipa que o Joaquim Monteiro vai mexendo, vai trocando e não se nota a diferença. Ao contrário do Oliveirense, tem esse problema, quando precisa de mexer, a equipa do Oliveirense vai perdendo qualidade. A equipa do Benfica é um plantel fortíssimo, ou seja, são 10 jogadores de excelência, mas muito bem, Oliveirense a defender, a ganhar mais uma vez a bola e a poder marcar os primeiros pontos, se concretizar este ataque.
2: E o espetáculo começa aqui no Salvador Machado, com as equipas.
3: Vai ser bem,
2: Sai-nos bem na bancada, fazendo os primeiros dois pontos. Agora cá está Betinho, ele sempre tem a mão quentíssima. Vai, Oliveirense, está ali, e dá bem. O Alves já fala para o banco. Norberto Alves
3: vai. Mais
2: dois. Quatro. Quatro. Quatro. Quatro. Quatro. Quatro. Quatro. Quatro. Quatro. Quatro. Quatro. Já fala ali para o banco e agora é falta. E agora é falta.
3: O Barbosa é possível jogar 3 pontos.
2: É, o Barbosa ali precipitou-se agora. E este ambiente que é difícil encontrar, e nós temos assistido, pelo menos aos jogos do playoff, muito, muito falta de entusiasmo.
3: Sim, deixa-me dizer, Joaquim Monteiro, estamos perante as 4 melhores equipas do basquetebol português. Benfica, Sporting, Futebol Clube do Porto e Oliveirense são claramente as 4 melhores equipas deste nosso campeonato, e aprovar-se estas meias finais do playoff, claramente o Oliveirense como um dos grandes do basquetebol português.
2: Barbosa, ele que tem Crandall, dá para boa, dá novamente para Timberlake, novamente Barbosa, é o base, atenção, muito bem jogado, João Malão que entrou bem no jogo, mas o Benfica não perde tempo, é por intermédio ali do Betinho Gomes, ele que tem feito estrago neste playoff, vê-se ali à altura e
3: Não conta. Sim, mas atenção, não pode fazer tantas faltas ao Oliveirense.
2: Oliveirense
3: vai estar a fazer a terceira falta.
2: É o problema.
3: Exatamente, é muito cedo, já vai ter que trocar.
2: É o problema da
3: É Filipe Dionísio que vai para. É a segunda falta de Timberlake.
2: E é Dizieva que vai ali.
3: Sim, ele que fez duas excelentes partidas contra o Oliveirense.
2: É verdade.
3: Este gigante do Benfica.
2: E ele está ali com
3: É um jogador fisicamente fortíssimo.
2: Fortíssimo. Ali todo debaixo do cesto, nem se fala. E a bola não vai cair.
3: Sim, ele não tem uma boa
2: apresentação. Eficácia.
3: Da linha de lance livre.
2: E bola é para a equipa da. Ainda do Benfica, disse Eva. Está ali e agora certinho. Lá para dentro.
3: Já agora dizer-me que o McIntosh está impedido de dar o seu contributo à equipa do Oliveirense, mas no Benfica também há uma falha grande, que é Ben Rondam, que também está de fato treino e não vai poder jogar.
2: Sim,
3: mas a assistência agora de José Barbosa.
2: Mas faz mais falta o McIntosh.
3: Falta, é falta.
2: E agora?
3: Pois é, falta por marcar, pressão sobre o João Siebert.
2: Mas ainda se emendou ali aquela falta e a bola vai pertencer à equipa e continua a entrar a gente.
3: Sim, volto a dizer, Ben Rondam é um dos jogadores mais experientes da nossa liga, e ele que está ali de fato treino atrás, a sofrer por fora. Agora mal
2: ali a ficar ali com bola a equipa da Vica, a meter gelo por intermédio de Brassan. Cá está para dizer, vá, quem é que segura aquilo, dizia. E agora? Ali aquela bola não vai entrar, e aquela altura
3: bem, toda. E Filipe Dionísio.
2: Muito bem.
3: Ganhar
2: muito
3: o salto.
2: Muito bem. E James Webb vai até ao fim.
3: É a primeira falta do Benfica.
2: E olha que o Boi entrou muito bem nesta...
3: Sim, ele está ali visivelmente com o ombro esquerdo cheio de tapes, não é? Ou seja, ele no primeiro jogo do Benfica estava manifestamente em baixo e agora vamos ver se consegue a falhar o primeiro.
2: É. A falhar o primeiro 3 da Oliveirense.
3: Estamos a falar 6 pontos para a Oliveirense, 4 para o Benfica.
2: Muito pouco, diga-se.
3: Sim, sim.
2: E
3: agora a marcar.
2: Converte, sim senhora. Bola para a equipa do Benfica. Agora Betinho. Ou melhor, não foi nada. Era
3: Broçar, era Broçar.
2: Era Broçar. E.
3: Ui.
2: Bom. Aquela altura toda. E o Oliveirense a defender bem, Hermínio. Agora Barbosa, embalou. Ainda Barbosa.
3: É falta.
2: Falta. É, falta. Oliveirense, que
3: José Soengil, que é o camisola 2 do Benfica, é o jogador que marcou mais pontos ao Oliveirense. 21 pontos numa das partidas.
2: É o Swing.
3: E o Sting, exatamente. E o Broussard marcou 18.
2: Bola para o Oliveirense agora de 3. Siver. Jordan Siver. A fazer de 3. Norberto Alves está zangado no banco, Hermínio. Eu não me canso de olhar para lá, sempre que posso, dizia-lá. É falta.
3: Falta de Barbosa e a segunda. Atenção. E o Oliveirense não tem base. Bessa está lesionado.
2: O único que faz base é o
3: Leonardo. E é isso mesmo que vai acontecer. O Barbosa entrou bem. Mas lá está, esta rotação tem que existir na equipa do Oliveirense, porque claramente... por lesões dos jogadores.
2: 10-4.
3: E é Leonardo, espero que entre bem. Ele fez 2 bons jogos no Pavilhão da Luz.
2: Pois, mas é curto e ele não é um base de raiz. E a bola para o Benfica, ali a ficar sem bola. Era.
3: É João Embaló, grande falta.
2: E já entrou o Relvão também. O número 14, Daniel Relvão. E quem vai para a linha de lance livre é Crandall.
3: Sim, é o base.
2: Que grande jogador este.
3: Sim, jogador norte-americano.
2: É, muito bom jogador. E nem mexe, ele tem uma eficácia muito grande na linha de lance livre.
3: Sim, é um dos jogadores mais em evidência nesta Liga Betclic.
2: E vai para o segundo. Estamos no pavilhão do Salvador Machado, para cá mais uma vez a FM Rádio. Terceiro jogo dos playoffs.
3: 10 para o Oliveirense, 6 para o Benfica. Quando faltam jogar 5,59.
2: Ih, ali que grande luta ali. Repara-se.
3: Ali está... Ciber.
2: É, mas a bola não vai entrar.
3: Mas ganhar o salto.
2: E é preciso ter calma. É? Bem, muito bem jogado agora. E agora, encontrar alguém para embalar do 2.
3: Bom, confiança do
2: Embalão. Embalão tem que estar do bem. Já em Ovar foi um dos melhores jogadores, João Embalão. Crandall. E agora, Relvão. Faltou ali.
3: Atenção, que há 10 segundos para atacar o sexto.
2: Ainda há muito tempo. E agora, os adeptos do Benfica que ainda
3: também
2: estão a
3: chegarem agora e a manifestarem-se à sua equipa. Vai mexer Norberto Alves novamente.
2: Já está. Vai lá, vai até o fim de marca.
3: É, Broussard.
2: É, ele fecha a falta.
3: Um dos melhores jogadores da nossa liga.
2: E reparem-se, Crandall Tavares. Ele que não larga. James Boy, vai até o fim. E
3: ai.
2: Estou a relançar agora, James Boy.
3: Excelente na penetração para o sexto.
2: É verdade.
3: James Boy. A sofrer falta de Eduardo Francisco.
2: E ouçam, esta é a diferença do basquetebol quando se joga em Oliveira das Ameixas.
3: Casa cheia no Salvador Machado. 7 da tarde. Dia de semana.
2: E James Bond está ali, marca.
3: Oi,
2: nem mexe. Ainda tem direito
3: a Alves a rodar, a colocar, a bruçar no banco, ia meter o outro jogador norte-americano, e no Oliveirense vai entrar Diogo Araújo.
2: Agora, mais uma tentativa para Bois.
3: Bem,
2: marca.
3: E vai trocar a equipa do Benfica.
2: 14,
3: o Oliveirense troca Bowen, muito bem, inspiradíssimo. E entra Diogo Araújo para marcar Eduardo Francisco.
2: É o Benfica.
3: E o novo base agora.
2: É o novo base, que é Kobe. E agora? Bem, pois é, aquele. Não se pode
3: manta curta da Oliveirense.
2: Pois é.
3: E vai entrar o Miguel Fonseca, ele que tem sido o talismã da Oliveirense naquilo que diz respeito à atitude defensiva.
2: Raça não lhe falta.
3: Seguramente vai tentar impedir estes lançamentos sem oposição.
2: E cá está a receber. Vai, não, prefere jogar ali de longe. Era boa de três e a bola não entra. E é o Benfica que vem já para o ataque. O Benfica que e vai ali.
3: É passo.
2: É sim, senhor.
3: Mas a fazer um turnover. E agora Miguel Fonseca que vai entrar. Vai sair Filipe Dionísio.
2: Filipe Dionísio vai sair na equipa da Oliveirense. Bola para Leo Aires. Lá está, Aires.
3: E entrou o José Silva também na equipa do Benfica.
2: Na frente, encarando.
3: Atenção à marcação de Ciber. Ele está a ser marcado impiedosamente pelos jogadores do Benfica. Atenção ao tempo.
2: E agora tem que ir para o sexto. Mas a bola não vai atrás. E manda jogar o arco. Bola, é Crandall. Vai até ao fim. Pois é, ninguém o para. Olha o nome da.
3: Coast to coast. Houve duas tentativas de falta a não marcar. 14, e é Miles Foster que vai entrar.
2: 14-13. E bem jogado.
3: Vai, embaló.
2: Mas este Crandall elimino é. Além. A bola é da Oliveirense.
3: É isso mesmo. E vai trocar na equipa do Oliveirense João Embaló. É a gestão dos ativos, 3-20 para jogar. Vai também Timberlake a jogo. E vai a Siebert. Siebert está a ser apertadíssimo por Norberto Alves, o jogo de Siebert.
2: O apoio não falta a esta equipa da Oliveirense, Hermino. Muita gente.
3: E continua a entrar ainda adeptos da Oliveirense para este jogo. Este terceiro jogo de.
2: E agora? Mal.
3: Agora mal.
2: Leo Harris, lá está. A diferença de um base de raiz para um adaptado. E cá está. O apoio, Timberlake. Dá para Harris. Leo Harris, agora pode marcar de 3 e a bola não entra.
3: Mas é para Oliveirense.
2: Mas a bola é para Oliveirense. Insiste ainda, também não vai cair. E agora sim, é do Benfica.
3: Sim, mas vai a Oliveirense, destemida, a procurar naturalmente marcar. E vem o Miguel Fonseca também a tentar marcar o lançamento triplo. Vai mexer outra vez Norberto Alves.
2: Grande.
3: Ops, mais um erro.
2: Agora
3: cara.
2: Também eu.
3: Abruçar outra vez para entrar e é falta de Crandall, finalmente.
2: E ele que com esta falta não ficou nada satisfeito.
3: Não ficou satisfeito porque foi com a substituição. Repara que ele nem saiu pelo sítio que cumprimentou o Norberto Alves.
2: Vai ali para as portas e os fundos.
3: São os craques, estás a ver? Ele que é realmente um jogador fora de série, mas não pode ter estes comportamentos.
2: Bola para o Oliveirense.
3: Ele está substituído e, na minha opinião, bem substituído. E é Broussard novamente. Ele que foi colega.
2: E agora, ali que grande a luta. Que grande a luta. Veja-se ali em cada luta.
3: Sim, mas é falta.
2: É Kobe.

0: vai trocar, vai Betinho Gomes novamente, sai Eduardo Francisco. Duas faltas, Eduardo Francisco.
1: O Betinho também com uma mão, quando ele está com a mão...
0: Sim, o Betinho Gomes tem um problema, é que ainda não perdoa, mas é um dos melhores jogadores a evoluir no basquetebol na nossa liga. Miguel Fonseca, na linha do Slim, marca, é o primeiro. Cheio de confiança.
1: Marca o jovem Miguel Fonseca. Ele... ainda tem muito para dar ao basquetebol.
0: E é um exemplo naquilo que é a gestão académica com a gestão desportiva. Ele é um excelente aluno na faculdade e é também um excelente praticante e jogador de basquetebol.
1: É o Benfica que já tem bola. Araújo, vai lá fazer. Ainda vai até o fim.
0: Sim, mas é isto. É bruçar. A fazer isto coast to coast, quando não dá para jogar, quando o Oliveirense está a defender, o Benfica opta pelas jogadas individuais.
1: E agora, muitos adeptos também do Benfica a fazer...
0: Sim, coisa. Mas muita luta na defesa. A equipa do Oliveirense tem que saber reagir a estas
1: adversidades. Hermínio, e sinceramente... nestes playoffs ainda não tínhamos visto um jogo assim com este ambiente.
0: Sim, é verdade, é um grande jogo. Já nos esquecemos do jogo com o Alvarense.
1: Pois é.
0: Mas muita intensidade e um grande jogo de basquetebol até ao momento.
1: E agora, muito bem, Miguel Fonseca. E tentou jogar ali com a tabela.
0: Ia perder,
1: mas é
0: outro agora.
1: E cá está. É o Benfica ali e a bola vai sobrar.
0: É. O Sérgio Silva a tentar 3 pontos.
1: Tentou.
0: Mais uma vez, o Kobe
1: é agressivo.
0: Muito agressivo.
1: E ele que sabe que daqui a pouco vai sair, ó, Hermínio. E cá está, muita luta ali debaixo da tabela. E agora, vai para o sexto.
0: E leva um contra.
1: Ainda contra.
0: Fabuloso.
1: E atenção, vai até o fim.
0: Marca!
1: E o Benfica já, este grande jogo, baixa de bola, Hermínio. É bola lá, bola cá. Isto é, como costumo dizer, não é para meninos.
0: E é falta do jogador do Benfica. Muito bem, Miguel Fonseca.
1: Mais uma
0: bola pela bola.
1: Na raça. E ouçam.
0: E é falta, pessoal, do...
1: E o Sul, 36 segundos para o final do primeiro período, 20-15.
0: E é Miguel Fonseca que vai para a linha de lance livre, prepara Filipe Dionísio para reentrar na equipa da Oliveirense. Está James Bowen a descansar e eu julgo que a troca pode ser com o Miguel Fonseca. Miguel Fonseca está na linha de lance livre.
1: É, mais uma vez. Miguel Fonseca.
0: A marcar.
1: E
0: eu estava a falar em James Bowen.
1: Pois é.
0: Ele vai. E bem, na minha opinião,
1: faltam
0: 36 segundos para jogar neste primeiro período.
1: Faz festa. E aquela agora.
0: Não consegui batizar.
1: Passar agora para Miguel Fonseca.
0: 21-15.
1: E cá está o Benfica.
0: É da Oliveirense.
1: A bola é da Oliveirense. Está a defender bem o Oliveirense.
0: Muito bem, e lá está, eu tinha falado na troca do Miguel Fonseca, troca Miguel Fonseca com o Filipe Dionísio. Muito bem a sua prestação.
1: 21-15, 20 segundos para o final deste primeiro período.
0: O Oliveirense está a tentar jogar com o cronómetro, naturalmente tentar marcar pontos.
1: Ai.
0: Isso James Bowen está a dizer ao Leon Ayres, que é quem é o base da equipa. Vai ao bloqueio do James Bowen.
1: Mas ele vai para o sexto.
0: James Bowen!
1: Muito bem, James Bowen a aproveitar.
0: 23-15,
1: final deste primeiro período. Com o apoio de Zadete e Hermínio, o primeiro está feito e para o Oliveirense.
0: Sim, impressionante o apoio dos adeptos da Oliveirense. E o primeiro período termina com 23 para o Oliveirense, 15 para o Benfica. Excelente atitude defensiva da equipa da Oliveirense e também uma boa prestação.

0: do ponto de vista ofensivo, muito trabalho na luta pelos ressaltos, a equipa do Oliveirense com uma excelente atitude e, claro, também importa dizer, com este público fantástico aqui a apoiar, tudo se torna mais fácil, mas a equipa do Benfica já fez muitas trocas, Norberto Alves já usou quase todos os seus jogadores, mas mesmo assim a sentir enormes dificuldades, muito resultante do acerto defensivo desta equipa da Oliveirense, que está condicionada porque José Barbosa tem duas faltas, é o único base de raiz na equipa, e também o Timberlake também já tem duas faltas pessoais.
1: Muito bem, enquanto assistimos às cheerleaders que atuam aqui no pavilhão do Dr. Salvador Machado, e quando as equipas se preparam para regressar.
0: E deixa-me dizer que o Crandall vai continuar no banco. Ele que é o melhor marcador deste primeiro período, porque ele é o único que está nos dois dígitos, mas claramente que Norberto Alves não fica satisfeito com a atitude defensiva do seu jogador e mantém o mesmo 5, ou seja, mantém o Kobe também como base e o Broussard como segundo base. Têm sido estes os jogadores mais rápidos da equipa do Benfica, para além de contar com a presença também do José Silva, ele que é um atirador por excelência.
1: Hermínio, o Oliveirense, que se ganhar esse jogo, haverá próximo?
0: Sim, aqui, será no sábado,
1: aqui
0: às 16h,
1: pois. E por isso, ainda acalenta esperanças evidentes, embora saibamos que este Benfica é uma equipa muito poderosa, mas Oliveirense a dar para já neste primeiro período um bom recorde.
0: Sim, tem que ser uma Oliveirense a mostrar a perfeição, como eu te disse, e Oliveirense neste momento está a ter uma boa atitude defensiva, e isso é muito importante, porque podes ter maus dias no ataque, não podes ter maus dias a defender.
1: E agora,
0: o José Barbosa tinha pisado ali.
1: Pisou
0: cirúrgico do Sérgio Silva.
1: Pois é, são três.
0: Mas foi o Sérgio, foi mesmo ao lado dele.
1: E a bola para a equipa do Benfica. Ali agora com o Vaz, fazer Vaz neste momento é abraçar. E
0: vai defender o Diogo Araújo.
1: E agora?
0: Olha lá em cima.
1: Olha a bola no
0: ai. Podia ter feitinha há tanto tempo.
1: É isso que eu ia dizer.
0: Tinha, mas é as emoções,
1: todo o tempo do mundo ainda.
0: Ele está de mão quente, o Ciber.
1: E agora.
0: Falta.
1: Ali a falta é.
0: E Ben Rondam, o jogador que está fora a dar moral ao seu colega de equipe,
1: faz
0: já por ele realmente não está feliz, o Yusuf, mas Ben Rondam impede ali a pedir máxima concentração ao seu...
1: E a Oliveirense, os adeptos a puxar pela equipa. É isto, já não se via no baixo de bola. E agora?
0: E é James
1: Bowling!
0: Quando segundo tempo Norberto Alves.
1: E aproveitamos também para nós fazermos as estatísticas em
0: 25-15. Na nota que o Oliveirense ganhou 12 saltos no primeiro período contra 8 do Benfica, 5 assistências contra 1 do Benfica, 5 turnovers do Benfica, 2 da Oliveirense, e o melhor marcador do primeiro período foi o Crandall com 10 pontos. Na Oliveirense, percentagens de 3 pontos, o Oliveirense marcou um triplo em 6 e o Benfica marcou 1 em 5. Muito equilíbrio neste primeiro período e o desconto tempo neste segundo período a ser pedido imediatamente por Norberto Alves, quando a vantagem da Oliveirense é de 10 pontos, 25 para o Oliveirense, 15 para o Benfica.
1: Muito jogo ainda para jogar. É malte e agora puxa
0: ao rubro,
1: o Salvador Machado. E há pouco o Hermínio, eu não me fiz entender, depois das quatro equipas estarem apuradas, eu tenho assistido aos jogos da televisão, nada de saber.
0: Não, rigorosamente nada, meias-finais não há.
1: Nada.
0: Nos jogos das meias-finais, até ao momento, entre o Sporting e o Porto e o Benfica Oliveirense, este é o jogo com o melhor ambiente, aliás. Não há dúvidas nenhumas e espero que a Federação Portuguesa de Basquetebol possa ver isto com olhos de ver, porque muitas vezes, nomeadamente na outra eliminatória, nos jogos com o Alvarense, deu jogos na RTP com bancadas vazias, quando o Oliveirense-Alvarense Oliveirense são jogos de casa completamente cheia, de lotação esgotada inclusive, mas são os critérios dos senhores de Lisboa que normalmente pensam mal. E também posso-te dizer, não vi ainda ninguém da Federação Portuguesa de Basquetebol a assistir a este jogo, a este magnífico jogo de casa cheia, de grande ambiente, mas como digo, é mais fácil estar em Lisboa do que vir até Oliveira das Meias para assistir a este jogo.
1: É, são, como tu dizes, critérios.
0: Exatamente.
1: Barbosa, 25-17 para Oliveirense. Já está o base da equipa de Oliveirense a entregar. Agora ali James vai. Bem! Vai ali de costas.
0: Bem, e
1: agora excelente assistência.
0: James Bowen, mais uma.
1: E não era uma bola fácil.
0: Não, não, não.
1: A bola.
0: Eu para hoje, muito bem. E falta agora.
1: É Foster.
0: Foster.
1: Miles Foster.
0: É a primeira falta, pessoal, ou é a segunda? É a segunda.
1: Segunda falta.
0: Pois, o problema é que o Oliveirense tem três jogadores já com duas faltas. E olha Carlos Pinto a discutir, entre aspas, o João Figueiredo essa temática, porque há muito jogo pela frente. E a manta da Oliveirense é mais curta.
1: É mais curta.
0: Como é que o Tosh está impedido de dar o contributo?
1: E a bola não vai, não vai.
0: E é falta de Ciber. No ato lançamento de Broussard.
1: E vai para a linha de Broussard. Lance livre. O Broussard. Quando ainda estávamos no início do segundo período, 27-17, 10 pontos. E a entrar o primeiro.
0: Sim, o que o João Figueiredo ali está a pedir aos jogadores do Oliveirense é a questão defensiva para não se fazer faltas, porque não podemos ter os nossos jogadores sobrecarregados de faltas. Agora falharam-se, não é normal o Broussard, e já está a Crendel também. É carne toda no assador, Norberto Alves. Crendel e Broussard.
1: Dá para receber. James Worth.
0: Excelente assistência.
1: Que visão de jogo do Boyne. Ali a encontrar
0: magnífica assistência para Milo
1: Crandall. E há de reparar em Mínio Oliveirense que está. E agora falta. Oliveirense.
0: Faltei pontos.
1: Está a evitar que os lançadores 3 do Benfica não o façam, mas o problema é que hoje.
0: Sim, mas mas depois temos que fazer falta. Agora foi James Bowen a fazer esta falta.
1: E para a linha de lance livre está Justice Wings.
0: É o jogador que tem melhor percentagem de lançamento contra o Oliveirense.
1: 9 pontos, diferença. 7:48 para se jogar e é bola entrar. Barbosa a organizar o jogo da Oliveirense. E agora quase ali a ficar sem bola. Vai. É, aquela bola quase que anda ali, parece que ninguém a quer. Barbosa vai para o sexto, bem, excelente. E agora? Não há mais.
0: Lindo! Olé,
1: olha esta!
0: Grande corte,
1: Ciber!
0: E agora?
1: Vai esquecendo-se de lá. A bola não vai.
0: Ai, Diogo Araújo!
1: Barbosa! Puxa-se para o Oliveirense. E atenção, e agora? Pode ali tentar.
0: E outro gol de tempo, Norberto Alves. Diogo Araújo! Mais um triplo! 35-21!
1: Repara, Norberto Alves. Repara só, Norberto Alves. Ele conhece bem este ambiente, não é?
0: Nada a dizer a este comportamento absolutamente espetacular da equipa da Oliveirense. E Norberto Alves pede o desconto de tempo, mas nem fala aos jogadores. Ele está com o Nuno Ferreira a conversar e com o técnico, outro técnico adjunto, e agora sim é que vai falar aos jogadores. Mas o Oliveirense a roçar a perfeição, era o que eu tinha dito, só assim seria possível sonhar, porque esta equipa do Benfica é muito forte. E neste momento, 35 para o Oliveirense, 21 para o Benfica, faltam 7 minutos para jogar neste segundo período.
1: E hoje temos direito ali a mais, enfim...
0: O mais líder da Federação Portuguesa de Basquete.
1: Ok.
0: Elas que vêm também dar o seu contributo a este espetáculo, à magia do basquetebol.
1: Muito bem, ali também a brilhantar mais ainda esta tarde de quinta-feira, final tarde. E agora, enquanto os jogadores ainda ali estão a ouvir os respectivos treinos,
0: Norberto Alves, repara, no segundo período é o segundo desconto tempo pedido para o Norberto Alves.
1: É verdade.
0: E agora, se ele quiser parar o jogo, tem que vir ao árbitro para fazer o vídeo ao árbitro do basquetebol, porque ele já esgotou os dois descontos de tempo e deve ter dado ali uma dura aos jogadores do Benfica.
1: Já está.
0: Volto a dizer, 36 para o Oliveirense, 21 para o Benfica.
1: 7 minutos precisos. 35 Oliveirense, 21 Benfica, Crandall. E agora Crandall, cá está. Ali a jogar, a tentar que haja ali espaço para o jogo exterior. Vai ali, debaixo do cesto, a bola entra.
0: É muito difícil.
1: Dizia-me.
0: Ali ou fazes falta ou sofres pontos?
1: Só com os cadotes. Bom, Barbosa. Ali a tentar rodar. Não, prefere vir para fora. Ali de trás.
0: E olha o Norberto Alves completamente
1: zangado,
0: porque ele já pediu a dois jogadores diferentes para marcar o Siebert, mas o Siebert está imparável hoje. É. Tão quente.
1: E atenção, dizia-me mais uma vez.
0: E é a única forma que o Benfica tem de marcar pontos.
1: É,
0: para já. Do seu posto.
1: 38-25. 13 pontos de diferença. Barbosa, ali uma falta. Não marcou. Barbosa ficou ali a alimentar-se. E cá está. Vai para cima dele.
0: É. E agora... Só valeu dois pontos.
1: Bem, bem visto o espetáculo.
0: E há uma técnica. Há uma técnica a Norberto Alves.
1: E para o relógio,
0: eu julgo que foi
1: o Oliveirense.
0: Sim,
1: foi, até porque não pode parar.
0: Sim,
1: foi o João Figueiredo. Depois aquele espetáculo de Crandall.
0: Não, e isto mostra bem o que está a passar neste momento na equipa do Benfica. Isso foi um grito de revolta do seu base. É uma jogada absolutamente extraordinária. É uma penetração para o sexto com afundanço. Nós já tínhamos dito, é um dos melhores jogadores a atuar na nossa liga e a dar espetáculo e a marcar. Só que eu digo, é um espetáculo, mas só vale dois pontos.
1: E falamos de ambiente, realmente, o público de Oliveira das Meias. Tem público para o hockey, para o basquete, para o futebol, e quando isto é doer, meus amigos, não é por falta de apoio.
0: Tem cultura desportiva, Joaquim Monteiro, ou seja, então no basquetebol nem se fala, basta ver o que se passou no playoff frente ao Alvarense. A cultura desportiva da equipa do Oliveirense e dos seus adeptos veio lá de cima, quer no jogo, no segundo jogo, e também no comportamento no primeiro, não resistindo às provocações, resistindo completamente a tudo aquilo que foi feito de mal, e depois a receber bem o Alvarense, e no terceiro jogo a ir vencer inequivocamente a equipa do Alvarense. E hoje aqui está uma excelente demonstração desse mesmo fair play, dessa mesma cultura desportiva, com este terceiro jogo em desvantagem com 2-0, duas partidas, o Oliveirense muito bem a vencer o Benfica até o momento.
1: E é preciso estar muito bem mentalmente, porque o Oliveirense vem de duas derrotas em Lisboa, o Timberlec. Dá para a Barbosa.
0: É mudar a atitude defensiva da equipa do Benfica.
1: E?
0: É falta. É Betinho Gomes, é uma falta feia, deixa-me dizer.
1: Quem,
0: uma falta feita com o pé.
1: E quem reage muito mal sempre é Crandall. Ele que tem mau fígado.
0: Sim, já
1: percebemos.
0: Mas agora a falta foi de Betinho Gomes. Que foi na ajuda.
1: E ele,
0: mas a falta não é cometida no arco de lançamento. A equipa do Benfica tem muito poucas faltas cometidas e a reposição de bola vai ser feita por José Barbosa.
1: Já está. Este dá para Timberlake ficar ali com pouco espaço. Bola no pé e bola ainda para o Oliveirense. Tem 14 segundos para ir para o sexto. 5-19 para o final deste segundo período. E posso falar para a equipa da Oliveirense nesta final tarde de quinta-feira às 19 horas. Jogo começou, ainda está sol na cidade de Oliveira das Mães. A quem mais ou menos a FM, a rádio levar até siga. E agora, de 3, tempo, mas a bola não vai cair. E quase que era Barbosa que ficava com
0: o
1: bola.
0: Sim, Barbosa ali quase a ganhar aquela bola ao jogador mais alto.
1: E vai ele, Crandall. Agora dá para swing. De 3 e marca. É puxar os galões.
0: Não nada a dizer.
1: É puxar os galões e vai. Mal.
0: Vai ter que mexer, vai ter que descansar o Barbosa. Leon Aires.
1: 8 pontos, 30-30, ou melhor, 38-30. Esta equipa da Oliveirense que está a obrigar a equipa do Benfica a vestir o fato.
0: James Bowen vai entrar também para ajudar o Leon Aires na posição de base e vai descansar o Miles Foster.
1: E já está. Bola. É Crandall, tem pela frente Harris, Leo Harris, ali vai até ao fim e...
0: Sozinho, mais uma vez.
1: Porque as faltas são... A forma de defender quando o Leo Harris está no campo é diferente quando está José Barbosa. Lá está ele, Harris, ali vai ter precisar de ajuda. Agora, embalou, ele pode vir para trás. Agora sim. E marca!
0: Tudo bem feito, excelente jogada, bom trabalho de Embaló.
1: Crandall, lá está ele, a levar o Benfica às costas. Braçar, Kieba, tem ali dois, vai ali e vai ali de três, Betinho, e a bola não entra.
0: Embaló!
1: E Crandall ali cria uma falta.
0: Crandall.
1: É
0: falta assinalada à Crandall, é a segunda falta pessoal.
1: É a segunda. 3,
0: é bom 6. Que eu tenha duas faltas.
1: Quanto mais não seja para ficar irritado.
0: Sim, mas tem ali muitos que podem fazer aquela posição.
1: Mas não é a mesma coisa.
0: É o próprio José Silva.
1: Mas não é a mesma coisa. Crandall é de 3 do jogo exterior, é perigosíssimo. Aliás, o Benfica tem 3.
0: Vai entrar relvão na equipa do Benfica.
1: Ele
0: vai fazer descansar o Alexander
1: Kieba. Agora repara para o jogo interior, relvão que mede aquela altura toda. E já está.
0: Bem, agora Timberlake a abusar um bocadinho.
1: Ele podia ter soltado a bola. Ele podia ter soltado a bola, não o fez.
0: É a falta de Barbosa.
1: São estas faltas, exatamente. Mais!
0: Lenta! Assistência de Embaló. Que grande jogo está a fazer Embaló. E agora dá uma dura. João Figueiredo em Timberlake. Ele já não pode perder aquela bola.
1: Exatamente. 42-34 é o Benfica com bola, Crandall, e ele que vai de 3 e a bola não vai cair, não vai na senhora, vai ficar para o vamos, que é assim, calma, tem Baleque, vai até ao fim. E mas Hermínio, o Marcelo é verdade, mas podia ter jogado com o relógio.
0: 44-34, 2:47 para jogar, outra vez 10 pontos.
1: E vai querendo,
0: vai querendo ele sozinho.
1: É
0: ele sozinho, se não me merece.
1: É. Ele que está a levar o Benfica às costas neste momento. Querendo. Embalou. E agora, ali a de 3, agora andou ali. Andou ali a tirar a tinta.
0: Era bonito agora este triplo de Diogo Araújo.
1: E o Benfica, Brassar. Agora de 3, Brassar, agora não vai cair. Não vai cair, não, senhora. E bem. Muito bem, estava no sítio certo. E agora?
0: Atacante. Mas não tem. Terceira falta, Timberlake.
1: Hermínio, não tem que ir para lá. Tem que jogar com o relógio.
0: É só que é a terceira falta.
1: Pois, ainda mais essa, não é? Podia jogar com o relógio. É.
0: E é Siebert. E agora o João Figueiredo está a dizer ao Siebert para não fazer falta. E é Miguel Fonseca também, não. Vai descansar um bocadinho mais Siebert.
1: E Timberlake.
0: Vai Miguel Fonseca para fazer a defesa mais agressiva.
1: E o Oliveirense que vence por 44-36 a 2 minutos e 10 no final deste segundo período, ou se quisermos para o intervalo. E João Figueiredo aproveita ali aquele tempo para falar com...
0: Sim, tivemos ali aquele turnover do Timberlake.
1: Ele também deve estar cansado
0: porque não tem havido tanta rotação na equipa do Oliveirense. E a perder aquela bola, a dar pontos para o Benfica.
1: E a bola para o Benfica. Relvão a dar para o base da Oliveirense, do Benfica. E abraça. E agora vai até o fim. A bola vai cair e cai.
0: Sim, mas Filipe Dionísio não fazer falta bem ali.
1: E cá está Aires. Na ausência de Barbosa, Miguel Fonseca, não tem ninguém. Está ali à procura, agora sim, encontrar.
0: Relvão a defender em balão.
1: Claro, com aquela altura. E o Leo Harris, agora vai ali, vai para o sexto e mata. Excelente, James
0: Bowen, mas a sofrer falta.
1: Excelente, excelente.
0: Ficou por marcar esta falta sobre James Bowen.
1: 1:23 para o final. Neste segundo período, já está, a Lu Swing vai ali à procura de alguém.
0: Que é só o tempo.
1: É real, vai de 3 e a bola não entra. Ah, e ainda tem. Ainda tem bola o Benfica, e de 2. A bola também não vai entrar.
0: Ai.
1: Calma.
0: Estamos no último minuto do segundo período. 46-38. É a condição do ataque. Leonardes.
1: Fonseca. Não quero ir para o sexto.
0: Não, está gerido o tempo agora, Oliveirense. É.
1: Ah, mal. Aires, quando deu por ela, já estava alguém atrás dele. E Betinho, de 3.
0: Mas vai ao Oliveirense na recuperação defensiva.
1: E agora, esqueceram-se
0: aqui. Resistência.
1: Esqueceram-se, não. E agora não caiu.
0: Atenção agora, atenção ao tempo. Oliveirense pode gerir o cronómetro. Era importante marcar pontos.
1: Puxa-se... Pela Oliveirense.
0: É o Leonardo, vamos ir. É Boeing que vem.
1: Tem que mandar para o texto agora. Agora sim. De 3. Agora não vai entrar. Não vai, não, senhor. Tinha que lançar. Estava no limite do tempo. E agora? Perdeu ali algum time. Vai ter que mandar para o sujo. Só podia ser ele. Só podia ser ele e acabar.
0: Mas pronto.
1: 46-38, Hermínio, metade está feito.
0: Sim, muito bom trabalho da equipa da Oliveirense, volto a dizer, excelente atitude, marcou, voltou a marcar 23 pontos na segunda parte, os mesmos que marcou na primeira, e portanto muito trabalho, aliás neste segundo período, importa dizer que Norberto Alves pediu os dois descontos de tempo muito cedo e portanto a preocupação é grande de Norberto Alves na forma como o Oliveirense está a defender e depois também a construir as jogadas de ataque. Uma palavra para esta equipa do Oliveirense, já com Filipe Dionísio, já com Miguel Fonseca, com vários minutos de jogo nesta partida, a mostrar claramente que o plantel do Oliveirense é completamente diferente do plantel do Benfica, mas muito bem esta atitude, é isso que se quer, desta equipa da Oliveirense. Carlos Pinto está ali a falar com o árbitro Sérgio Silva, talvez devido ao critério na agressividade que a equipa do Benfica mete na defesa, se calhar um bocadinho diferente da equipa da Oliveirense, mas também até o momento nada a dizer do trio de arbitragem. Está a ser um excelente jogo entre duas excelentes equipas, com o público entusiasta das bancadas a apoiar maioritariamente o Oliveirense, mas também para os adeptos do Benfica, que têm manifestado o seu apoio à equipa do Benfica.
1: Muito bem, em tempo de intervalo aqui no pavilhão do Dr. Salvador Machado, 46 Oliveirense, 38 equipa do Benfica. Nós vamos passar pelo estúdio, regressamos daqui a pouco.

0: Estamos agora de regresso ao pavilhão Dr. Salvador Machado Simões Arena para continuar a acompanhar este terceiro jogo de basquetebol das meias-finais da Liga Betclic, onde a União Desportiva Oliveirense recebe o Benfica.
1: Joana, de regresso ao pavilhão Dr. Salvador Machado Simões Arena, terminou o tempo de descanso, as equipas foram para o intervalo com esse resultado. 46 Oliveirense, 38 equipa do Benfica. Quase tudo após, mas vamos à estatística deste segundo período, Hermina.
2: Vamos à estatística. O melhor marcador da partida é o Grandal do Benfica com 18 pontos, logo seguido 15 pontos do James Boeing.
1: Começa a partida.
2: Dar nota que o Oliveirense tem 22 ressaltos conquistados, contra 13 apenas do Benfica. E na linha de 3 pontos, a eficácia do Oliveirense é uma percentagem de 30,8% contra 14,3% apenas do Benfica. Uma inspiração absolutamente extraordinária de Grandal na equipa do Benfica, ele que tem remado um bocadinho contra a maré, e eu julgo que ele faz agora
1: a segunda falta.
2: Ali um bloqueio.
1: É. Penso que é exatamente isso, Hermínio.
2: É isso mesmo.
1: Bacana.
2: E é um motivo de preocupação para Norberto Alves, na minha opinião. E ele que tem sido o grande dinamizador do ataque do Benfica. Olha, e Siebert!
1: E marca!
2: É,
1: ele pisou a linha.
2: Sim.
1: Pisou a linha.
2: Já está. E Siebert, que é agora sim, o melhor marcador. Exatamente, tem 17 pontos na sua conta pessoal.
1: Bola para o Benfica. Aqui, agora, deixaram-no, mas a bola vai para o terceiro
2: Oliveirense. Bem, Embaló!
1: Muito bem, tem estado muito bem, João Embaló.
2: E muito está o Oliveirense a entrar para... muito bem.
1: E bola para o Oliveirense. É para Barbosa. Tem ali o bloqueio feito. Vai para cima, agora para Enchilenda.
2: Enchilenda!
1: Embaló! 3 pontos! Não é só os 3 pontos.
2: Mas que bomba!
1: É o como ele tira o jogador do Benfica do caminho da bola.
2: O jogador do Benfica nunca pensou que ele ia lançar.
1: É,
2: e agora também.
1: E agora?
2: Passa nas costas de Siebert.
1: Via verde.
2: Sim. Foi nas costas ali.
1: 51-42.
2: Um bloqueio bem feito pela equipa do Benfica.
1: Barbosa. Estamos no terceiro período. Que grande ambiente aqui no Salvador Machado, e a bola ainda vai sobrar.
2: Que pena. Barbosa.
1: Que pena.
2: Embaló a fazer falta.
1: Agora Embaló.
2: A parar aqui a partida, era mais um contra-ataque de Grandal. Ele já tem 3 faltas, tem 16 pontos marcados na sua conta pessoal. Bem, agora Embaló está a fazer a segunda falta. Ele que marcou um triplo absolutamente espetacular.
1: É Grandal. O melhor marcador desta equipa do Benfica, ali, quase ali, quase aquela bola. E o Oliveirense que está, e agora? Dizeva, ali para dentro, e a bola não vai cair. Não vai cair.
2: Leonardo, transição rápida.
1: Vai e é falta. É falta e é para o Benfica.
2: Não.
1: O Arthur considerou que...
2: Sim, a bola foi, saiu das mãos do Leonairas. Quis fazer um coast-to-coast, mas não havia necessidade. É o segundo turnover seguido do Leonairas. Seguido, não é seguido, mas que fez na partida e ia dar pontos para o Benfica.
1: E cá está. E vai.
2: Agora.
1: Diz Eva,
2: o jogador fortíssimo do Benfica.
1: E agora mal, aquele passe foi metade do trabalho mal feito.
2: Vai ter que entrar Timberlake.
1: E o Benfica tenta estabilizar o jogo. Tem ali o Kobe. E agora? Falta. E aquele ali. Bola. E limpa-se ali aquele.
2: E é a segunda falta de Siebert. Entra Leonairas para o lugar de José Barbosa.
1: Sim,
2: troca de posto também. Vai trocar o. um jogador do Benfica.
3: É,
2: vai sair
3: Kobe também. Não vai.
2: Vai entrar o Yusuf.
3: Dizeva na linha de lança livre e a bola saiu da mão praticamente.
2: A falhar o primeiro,
3: saiu a bola da mão.
2: Vem agora para a segunda tentativa, vamos lá ao salto.
3: Dizeva. Aí ali e falhou-se.
2: Vem no salto.
3: É muita altura. E agora? De três.
2: Opa! Leonardes
3: vai até ao fim e Grandel.
2: Grandel uma vez mais sozinho. Não passa a bola a ninguém. O base da equipe do Benfica.
3: Mas tem funcionado. 10 pontos. 54-44. 10 pontos de vantagem.
2: Eu sou. E é a primeira falta do Leon Aires. Ele tinha acabado de marcar um triplo espetacular.
3: Na linha de
2: Grandel, na linha de lance livre.
3: Grandel. Este não se deixa influenciar.
2: É muita experiência, muitos campeonatos, muitos ambientes quentes.
3: Novamente Grandel.
2: Ele está claramente a levar às costas esta equipe.
3: É verdade, eu dizia isso há pouco. E mais um ponto, ou mais dois para a conta pessoal de Carandão. Lei Harris e Timberlake. Terá que jogar a bola para trás. Agora se embalou. Bem, fez bem a simulação. Tem que mandar para o sexto. Já ali o jogador da Oliveirense no chão. E vai, grande
2: e
3: contra.
2: Contra. E agora olha outra vez.
3: Grande contra.
2: Duas notas.
3: E bola e vai parar o jogo. Eu penso que foi o João Figueiredo, menino.
2: Sim, mas pareceu-me que houve aqui falta.
3: 54-48. Era previsível esta reação também do Benfica?
2: Sim, obviamente, sim. Então isso tinha a ver com isso mesmo que tinha sido dito, não é? E portanto vamos ver agora como é que vai ser este terceiro período, que entrou a um ritmo absolutamente alucinante mesmo.
3: E ainda, Elmínio, ainda há sol na cidade de Grandes. O jogo começou a... E 6:25 para a final deste terceiro período. Os adeptos também do Benfica que estão aqui no pavilhão também a fazer-se ouvir. E cá está. Bola parada aqui no Salvador Simoldes Arena. A bola.
2: E agora o árbitro está a dar explicações a João Figueiredo, mas parece-me que ficou uma falta por assinalar.
3: E
2: 54-48 é o resultado neste
3: momento. É, Elmínio. E recorda-me, não sei se o Benfica alguma vez esteve na frente deste marcador.
2: Julgo que não. E deixa-me dizer que Miguel Fonseca já teve 6 minutos, Filipe Dionísio também já teve 6 minutos em campo. Agora falta de Yusuf.
3: É. Ele que. Também era a segunda falta.
2: É a falta feita sobre Embaló.
3: Segunda falta de Yusuf. E Embaló diz que estava a tentar perceber o que é que João Figueiredo queria. A bola em Cibert. Jordan Cibert. Vai, não. Agora de três. A bola não cai. É o Benfica que tem bola rapidamente e tem pressa. E não há nada. E vai uma vez. Crandel. E a bola é lenta, Leonardo. E agora?
2: Lento Leonidas a ganhar esta bola.
3: Fácil, barulho. E olha que não é fácil marcar o Crandall.
2: Não,
3: fazer aquilo.
2: Eu julgo que é a primeira vez que o Crandall faz uma abordagem ao sexto e não concretiza.
3: E para já, Hermínio, e estas arbitragens que não têm estado felizes, hoje não há nada a dizer.
2: Sim, até ao momento nada a dizer.
3: Pedagógicas.
2: Os jogadores também têm estado naturalmente impecáveis na
3: abordagem
2: ao jogo.
3: E agora, bueno, ainda bueno, tem de vir, tem que dar a bola. Mas agora tem com alguma sorte. Outra vez com sorte. Leo Harris vai ter que mandar para o sexto. Vai ter que ir ao sexto e
2: excelente, Leonidas!
3: Muito bem. E olha bem agora, vai ele. E repara só, Hermínio.
2: Quantas vezes
3: é verdade, é isso que eu queria dizer.
2: Como é impressionante o vaso do Benfica.
3: Mal. E agora é o Benfica. Faz alguma. E agora, ali quase a ficar sem aquela bola, vai para o sexto. E a bola vai entrar, não?
2: É atacante. É. Exatamente, nada a dizer, é a terceira falta. E o Souf é a terceira.
3: E a 50.
2: Vem ali em Baló, a aguentar. A aguentar aquele peso todo.
3: Pensar
2: em Baló.
3: Em Baló, já no segundo, ou melhor.
2: Aí está também Miguel Fonseca, troca com o Ciber.
3: O Embalé já no terceiro
2: jogo. Sai a coxear. Joaquim
3: Machado, sai sim, senhora. Ali um pouco de gelo. Mas estava a te dizer que já o João Embalé, já em Alvar, fez um grande jogão. Eu no fim tive a oportunidade de falar com ele e ele disse: deixa-me respirar que já estou velho. Dizia ele.
2: Já agora também nota de reportagem a presença de Lucas Martínez, ele que vai deixar de ser jogador do Oliveirense, do Hockey Patins, e portanto está aqui a apoiar o Oliveirense.
3: Bola. Alguma sorte. É preciso parar o jogo. É preciso. E agora? Para quê? Para quê?
2: Atenção a Timberlake, é a quarta falta.
3: Timberlake não tinha que se meter naquela confusão.
2: Timberlake faz a quarta falta.
3: Não tinha que se meter naquela confusão.
2: Problemas para João Figueiredo.
3: É. Timberlake já não é a primeira vez que decide mal.
2: Eu percebi, ele podia assistir, tinha oportunidade, tinha jogadores mais bem colocados a fazer a sua quarta falta pessoal.
3: E Miguel Fonseca está novamente em jogo.
2: Está Miguel Fonseca e está Filipe Dionísio.
3: E já está. E já agora estamos a falar em playoffs.
2: Vai ter agora hoje também a jogo. Com James Bowen.
3: Ainda relativamente a playoffs, Hermínio. Ontem o Porto não teve qualquer hipótese o Sporting nos playoffs.
2: Sim, o Sporting no jogo. O Sporting que aproveitou bem o power play e
3: agora uma falta de Fonseca.
2: Tenho dúvidas que tenha havido falta. A bola bate no pé depois. Mas pronto. São critérios. Espero que os critérios se mantenham na abordagem e que não haja aqui.
3: E vai para a
2: valorização do Crandall, não é?
3: Ou pois seja, é. Mas ninguém é para a linha de lança livre. O jogador com maior percentagem na linha de lança livre que é
2: Crandall. 22 na sua conta pessoal. Já. 22.
3: É. E agora?
2: Agora é curto.
3: Eu vou falar e ele a falhar. Já está. Crandall ainda na linha de lance livre. Entra.
2: Léo Anaires a conduzir o ataque da Oliveirense.
4: Agora vamos ter que
2: ele está na posição de base. Maio Foster.
4: E agora, Foster.
2: Diogo Araújo vai fazer o bloqueio.
4: Fonseca. Miguel Fonseca, bem. Agora, e agora? Será que dá. Não, Miguel Fonseca.
2: E outra vez, quem havia de ser?
4: Pois é. Mas é Miguel Fonseca.
2: Tem que entrar Barbosa.
4: Faz ali. E agora, Miguel Fonseca. Tentativa de três, vai ali meter. Pois é.
2: Tem que parar o jogo, tem que parar o jogo, João Figueiredo.
4: É, mas é o Oliveira esse. Agora, no período, 3 pontos.
2: Vai permitir a aproximação.
4: É. E agora, de 3. E a bola novamente para Betinho.
2: Betinho a ganhar o salto.
4: É muito forte este veterano.

0: fez com que o João Figueiredo tivesse que mexer na equipa de uma forma mais radical, e isso retira naturalmente potencial atacante. E portanto a Oliveirense agora vai ter que estar novamente inspirado em procurar também de alguma forma o lançamento exterior, para poder continuar na frente do jogo. Mérito também do Benfica, importa dizer, o Benfica apertou bem, tapou os caminhos da Oliveirense, e a permitir naturalmente esta aproximação. Está a um ponto de diferença, 56 para o Oliveirense, 55 para o Benfica, tudo em aberto, como nós também dissemos, no intervalo desta partida.
1: E ainda não falámos, Germino, do espetáculo que temos assistido aqui quando, nas paragens.
0: Sim, é espetacular, quer pela cheerleader, pela Oliveira, quer também por esta equipa de ginástica da Federação, convidada da Federação Portuguesa de Basquetebol.
1: É. Bola que vai pensar a Oliveirense, está a um ponto apenas, 56-55.
0: E agora Barbosa, regressou Barbosa. Ele que está limitado porque tem duas faltas, não é?
1: Pois, mas tem que descansar o Timberlake e o Leo. Olha, se descansar agora, Fonseca. Dá para Dionísio. Mas não pode, não pode, não pode. E agora? E agora?
0: Passa para a frente a equipa do Benfica. 56-57.
1: Mas está, o Oliveirense está cometendo alguns erros.
0: Vai entrar Siebert.
1: E 56
0: e vai arriscar Timberlake.
1: Saem os dois jovens do Oliveirense, Miguel Fonseca. E Eduardo. O filho de Inésio. O Benfica a passar para a frente do marcador. Sim,
0: é Siebert, mas nota-se que ele está debilitado. Tem James Boyne também no banco, mas também está com um problema no braço. Portanto, a equipa do Oliveirense também limitada fisicamente com estas lesões. Barbosa a conduzir o ataque.
1: É falta.
0: Sim, e o Souf. Deixa eu fazer a quarta falta.
1: E vai para o banco. E o Souf, daqui a pouco.
0: Sim, mas deixa-me também dizer que eu não percebo como é que o Benfica tem um jogador desse, porque claramente a unidade menos produtiva, ele também só deve estar a jogar, porque o Ben Rondam está lesionado, caso contrário, que não mostrou nada e é um jogador faltoso, e pouco jogador de equipa.
1: É Barbosa. E agora, marca!
0: Siebert
1: de 3, meio da rua. E a passar
0: mais para a frente. Uma bomba de Siebert.
1: E a passar para a frente. E cá está. E o número 1, Braçal.
0: Atenção ao José Silva agora.
1: José Silva,
0: Braçal,
1: que tem jogado poucos. E José Silva,
0: são estes jogadores que fazem a Broussard. E agora de Zieba também.
1: Que tudo igual, 59-59.
0: 1.47 para jogar.
1: Barbosa.
0: Agora a questão da postura física é muito importante, Joaquim Monteiro.
1: Pois é. E agora? Ux, ali, perdeu a noção.
0: Vai ter que interagir com o Sauen, exatamente.
1: E Brassard.
0: E é Miles Foster que vai ter que sair.
1: José Silva. Braçar.
0: Vamos entrar no último minuto deste terceiro período. Mais uma vez, Broussard.
1: Pode ser. Vai. É muito difícil parar.
0: Broussard e Grandol.
1: Quando os jogadores vão para o sexto.
0: 61 para o Benfica, 59 para o Oliveirense.
1: É Barbosa. E agora? A falta é de Foster. Assinalada uma falta, Miles Foster. E Figueiredo está desolado. Foster faz ali uma falta e a bola a terceira ao Benfica. E é importantíssimo, em mínimo,

0: não deixar fugir esta equipa do Benfica, porque se foge, depois não sei. Estamos a 1 minuto e 4 no final do terceiro período. E a bola vai pertencer à equipa do Benfica. 1 minuto e 4. Já está. Ainda bola para o Benfica, José Silva. Tu tens jogado pouco nesta equipa do Benfica.
1: Sim, não tem tido grande
0: qualidade no plantel. Braçar.
1: Ele foi colega de José Barbosa no Benfica.
0: Ainda. E agora? De longe, muito longe, a bola não cai. Não cai é de Oliveira. Não. A bola.
1: Sim, mas é.
0: Para! Este árbitro aqui.
1: E técnica, claro.
0: Este árbitro aqui nada marcou.
1: Exatamente. Mas é claramente bem decidido pelo árbitro.
0: Sim, mas queria dizer que a bola é ali à frente dele. E ele ou estava no cinema, ou não sei. E é um lance livre. Joga
1: cá, Ciber.
0: Vamos ver. Ia colocar ali o marcador a um ponto. E a bola para o Oliveirense. Fruto daquela técnica Norberto Alves. Silbert, ele tem estado muito bem, né? E vai. Ai, ai, ai, ai, ai, ai, ai, ai, ai.
1: É bola agora, foi um turnover.
0: É muito difícil aquela bola, é que a bola vai para o chão.
1: Sim, o passe é desastrado, é. Má assistência.
0: E agora repara, é abraçar. Ainda abraçar. De Zeba, fui.
1: Grande assistência é. Agora.
0: Pois é, não se pode estar em todo lado. 3 pontos, 63. Vamos ver se pode acabar com a bola. Vai jogar com o relógio. Barbosa. E a James vai para o sexto. Marca. Marca. E já terminou. Termina
1: 62-63, tudo em aberto, uma entrada mais forte da equipa do Benfica neste terceiro período, a vir ao de cima, claramente a quarta falta de Timberlake e também o cansaço da equipa da Oliveirense, e naturalmente, que é como eu disse, a manta é curta e a Oliveirense, com as mexidas que vai fazendo, vai perdendo alguma qualidade, e nesse aspecto o Benfica pode vir fazendo as trocas que vai fazendo e não perde qualidade, e isso veio ao de cima agora neste terceiro período.
0: É uma altura aqui no pavilhão que aqueles concursos em que vai ali ficar ali
1: a viagem ao de Miasqueta, é. Ver um jogo da NBA.
0: Já
1: aqui neste pavilhão.
0: Exatamente.
1: Já houve um
0: concurso.
1: Agora uma menina,
0: uma jovem
1: também, vai naturalmente procurar a sua sorte.
0: Olha que ela tem jeito de quem percebe diz. Vamos lá ver. E também
1: eu quase ficou muito próximo dos Estados Unidos.
0: É verdade. Estou ali
1: ali ao lado.
0: Nem água. Quanto ao basquetebol, estamos no a aproximar do quarto período.
1: Entrar no último período.
0: O Benfica
1: 10 minutos decisivos.
0: O Benfica que vence então por um ponto e, bem, aquela era para me acertar. Aquela era para me acertar ainda.
1: E aí está a Oliveirense preparada para estes últimos 10 minutos com João Mbaló, José Barbosa, James Bowen, Timberlake e julgo que Jonathan Siebert.
0: E Hermínio, e agora é... vai faltar menos e as coisas vão começar a
1: tratar. Claramente que Siebert e Bowen estão muito condicionados, estão jogadores que estão, nota-se também, lesionados, e isso faz toda a diferença para estes 10 minutos finais.
0: É. A bola que vai pertencer à equipa do Benfica, penso eu. Ah, não, a bola para o Oliveirense.
1: E a equipa do Benfica também, com tudo.
0: Obrigado.
1: 62-63.
0: Vamos entrar então no último, no quarto período. Bola para o Oliveirense, Barbosa.
1: Este é Barbosa.
0: E
1: há uma falta ali no bloqueio, uma falta sobre Embaló.
0: E vê-se bem Brassard.
1: É a primeira falta de Kobe.
0: Não foi Brassard, foi
1: Kobe.
0: Barbosa, ainda Barbosa, dá para Siebert, vai. E Barbosa ainda bem, ali do 3. A bola era bem jogada. Era bem jogada.
1: Claramente diminuído o Jonathan Siebert.
0: Tá.
1: Ele vai a mancar, Joaquim Monteiro.
0: Já mostra ali algumas dificuldades. E, bem, repara, Hermínio, fortíssimo. E agora ali do 3.
1: Sim, ali a perdermos um salto e depois um lançamento triplo. Não tem muitos o Benfica. Aliás, é o terceiro lançamento triplo.
0: E a bola é para o Benfica.
1: O Benfica tem só 3 triplos, o Oliveirense tem 7. E este foi o terceiro triplo da equipa do Benfica.
0: E repara, 4 pontos. É o Benfica.
1: 62-66. A equipa do Oliveirense ainda não marcou pontos.
0: Não. E agora?
1: Agora o Embaló esqueceu-se de defender.
0: É muito difícil defender aí o Dizeba. Barbosa. É, e as soluções oliveirenses estão a começar a escassear neste quarto. E agora? Pois é.
1: E Embaló antidesportiva.
0: Essa senhora embalou. As coisas não estão a correr bem. Sai embalou e sai Barbosa. Barbosa já não pode. Já.
1: Sim, claramente. E agora embalou a fazer esta antidesportiva. Também não tinha necessidade de a fazer. Mas é o calor do jogo. E é os pontos do. É o Benfica estar na frente. É um mau, mas repara, Embaló vai atrás do prejuízo, é um mau passo do James Boy. E a falhar o jogador do Benfica. E ele está a pedir desculpa a Embaló, o James Boy. É bonito ver isto.
0: Na linha de lance livre e
1: a falhar as duas.
0: Os dois, mas a bola vai ser do Benfica.
1: Sim, é posse de bola para o Benfica.
0: Fruto.
1: Entre Eduardo Santos, também na equipa do Oliveirense, ele está sem faltas. É para ver se desfaz ali um bocadinho o posto do Benfica.
0: E a bola para a equipa do Benfica. Já está. Ali é muita altura a agarrar aquela bola. Bequinho Gomes. Aí, quase ali a pisar o risco. A bola para Dizeba. Vai até ao fim, mas
1: está a ser um jogador determinante.
0: Ele levanta os braços e passa ao seu. Leo Harris. E cá está a equipa do Oliveirense com muita dificuldade.
1: É falta.
0: Mas o Benfica está muito agressivo.
1: É sempre Bowen agora. Vai entrar, repara. Sai Grossar. Quem é que entra? Gandol. Ele tem só a sua conta 25 pontos.
0: É, o Benfica que quer resolver já hoje o jogo, o terceiro aqui em Oliveira de Zemes. Bola para o Oliveirense. Léo Vares, ainda falta muito jogo. 62-70. 8 pontos. E aquela bola não vai entrar, Nossa Senhora. Mas é muita agressividade por parte da equipa. O Benfica bem. E agora Léo Vares. Este jogador já anda a pedi-la já muito.
1: Sim, mas muito bem agora o treinador da Oliveirense a pedir a revisão.
0: E a pedir porque quer falar sim, também com os jogadores.
1: Claro, mas também eu acho que faz bem em pedir.
0: E 62-70 quando no final do terceiro período 62-73 7-46 e é aqui que se nota em mínimo
1: que dá para entrar Betinho Gomes na equipa do Benfica.
0: Dizia eu que é aqui também que se vê que falta McIntosh, por exemplo, ao Oliveirense e alguma frescura física.
1: Sim, claramente, Joaquim Monteiro, é isso que nós dissemos no início, ia-se fazer notar essa falta de frescura física na equipa do Oliveirense. E é efetivamente o que está a acontecer. A equipa de Oliveirense, a manta é curta, McIntosh está lesionado, Bessa está lesionado, e portanto quando chegas a esta altura num jogo deste, psicologicamente quando estás a perder por 2-0 na eliminatória, isto vem ao de cima, mas mesmo assim uma palavra grande para o esforço desta equipa de Oliveirense. E os árbitros têm dúvidas, eu acho que efetivamente João Figueiredo pode ter razão e a pedir uma antidesportiva.
0: É, ainda não saíram de lá, continuam a ver as imagens que deu origem a esta paragem da partida. E ambos treinadores, e já há uma decisão. Já há uma decisão, vamos ver qual é. Vai falar.
1: Yeah. Desportiva, claro.
0: Exatamente.
1: Nada a dizer.
0: Tinha. Não, é a agressividade dele. Não sei se isto já não explicava noutras jogadas.
1: Sim, ele tem sido. Aliás, o próprio Norberto Alves fez ali um sinal para ele ter calma. Ele fez só a segunda falta agora, vê tudo bem, portanto. É Leon Aires, está na linha
0: de Aires, está na linha de lance livre. E podem cortar, pelo menos o primeiro marca. Marca o primeiro. Aires. E a bola vai ser da Oliveirense. Atenção. E marca.
1: Marca o segundo.
0: E bola para o Oliveirense.
1: É Leon Aires, agora a jogar na posição de base. Timberlake também está dentro de campo, ele está condicionado, tem 4 faltas. Ele que recebe agora a bola.
0: Bola para Timberlake, tem na frente José Silva. A bola separa novamente, boa para Timberlake, vai para o sexto, não, para Feira Daras, para Leo Harris, não tem linha de passe. E agora a bola, bem. É aqui que se vê, Hermínio.
1: Sim, estás a ver, é o Eduardo, muito está a fazer ele está agarrado ao Betinho, mas tem exatamente em Baló, vai ter que entrar outra vez.
0: Muito jovem, depois já. E agora vai. Vai levar esse. Vai para o sexto, não, dá a bola. Hesitou.
1: Faltou confiança agora.
0: Léo Harris. É Crandall. A bola foi dada no chão. Isso é um perigo. Timberlake. Vai para o sexto. E marca.
1: E 76-70.
0: 4 pontos.
1: Ao rumo. Salão
0: Grande. Ainda é Fernanda. E agora? Pois é.
1: Betinho Gomes.
0: É, quando a bola vai ali à
1: sozinho.
0: Betinho, sozinho.
1: A marcar um triplo.
0: Por norma, não falha. Timbalex. E agora, repara, quem faz o base da equipa do Oliveirense?
1: Sim.
0: E o Timbalex, de 2. A bola não entra. E cá está a Crandall, costa a costa. Agora não funcionou. Ui, boa jogada. Ah. 68-73. 5-59. Crandall. Ainda Crandall. E pois é. Vai. Betinho.
1: Volta de Betinho.
0: Mas repara.
1: A ter uma atitude.
0: De... Fair play, era isso que eu queria dizer.
1: São muitos anos, muitos anos.
0: É, o fair play do veterano Betinho Gomes, ele que já tem muito baixo futebol naqueles braços, naquelas pernas.
1: E agora na equipa do Oliveirense, as alterações para depois para os minutos finais. Ou seja, James Boyne, Siebert vão descansar um bocadinho. Entra Diogo Araújo. Está também José Barbosa. Continua Timberlake. Entra em Baló e Leonardo.
0: Até porque Timberlake tem assumido a função de baixo.
1: Mas claramente condicionado depois da quarta falta.
0: Mas é o que tem que ser. João Figueiredo também não tem muito. E não era isso que ele queria. João Figueiredo não queria isto. E cá está, Timberlake a assumir. Vai ter que entregar a bola. Barbosa, Timberlake, Leo Harris. E marca! Na cara de Vizieva, que não é fácil. Hermínio, na cara de Vizieva, 2 pontos. E cá está, Vizieva, depois chega ali.
1: É impressionante.
0: É.
1: O movimento de rotação para o Cés.
0: Repara, estamos ali a falar 2 metros e 13, 2 metros e 14. Leo Harris, vai para o sexto. E marca. Norberto Alves no sexto.
1: Vai mexer.
0: É o Rodrigo. Crandall. Crandall ali a levar tudo à frente.
1: A marcar falta ao jogador do Oliveirense.
0: 2 pontos. 2 pontos.
1: Favorável. E é a quarta falta de Embaló. Atenção. Quarta falta também para Embaló. Timberlake e Embaló.
0: Isto vai ter que esticar, não é? Vai ter que esticar. E agora, Vizieva. É impressionante. Já lhe perdeu a conta.
1: Sim, mas esta parte final está a ser decisivo. Este jogador.
0: É o Vizieva, ele que naquela altura a fazer a diferença. Leva a esse. E agora? E daí para o sexto. Visitou. E a bola vai e não vai, não vai cair. E quem lá vai buscar a bola? Vizieva outra vez. Ele não se limita não só a marcar, mas também a defender.
1: E agora é Barbosa a conduzir o ataque do Oliveirense.
0: É o base.
1: E o Araújo.
0: O Araújo está a ver. O
1: Araújo
0: não pode ter medo de ir para... Mais valia ter...
1: Sim. Assim, James Bowen agora que vai entrar. E entra também Jonathan Siebert. Pouco tempo tiveram que descansar. Que claramente a Oliveirense a quebrar.
0: A quebrar, mas é. É o Benfica que obriga a Oliveirense a quebrar.
1: Claro, é evidente.
0: O Benfica. E agora Timberlake vai até o fim. E ali.
1: Pede para ver.
0: Mas não sei se terá razão.
1: Há desconto de tempo ao Benfica.
0: 6 pontos separam as duas equipas. 3 a 9 para jogar. E apetece dizer, Hermínio, que grande jogo de basquetebol.
1: Sim, um grande jogo de basquetebol com emoções ao rubro aqui na bancada. O público a apoiar entusiasticamente as equipas e claramente também a vir ao cima a qualidade do plantel do Benfica. foi o que nós dissemos logo no início da partida, no lançamento da partida, um banco muito mais forte do que o banco da Oliveirense. Como disse, estão dois jogadores lesionados, no Benfica tem Ben Rondam, mas a diferença que faz quer o Timberlake, quer o Bessa, porque obriga claramente a um esforço muito maior do José Barbosa, não é?
0: E não falta muito para acabar.
1: 19, 6 pontos à meia hora, ainda muito jogo para jogar.
0: Recordo que o Benfica vem de duas vitórias nos primeiros dois jogos no Pavilhão da Luz, e por isso as contas são fáceis de fazer. Em caso de vitória do Benfica, arruma já e espera pelo outro jogo, pelo Sporting Futebol Clube do Porto. E ao Oliveirense vencer, leva o jogo para sábado. Ainda falta jogo, faltam 3-19, 73-79. Seja qual for o resultado, quem se deslocou aqui ao pavilhão do Dr. Salvador Machado Simões de Arena não deu por mal emprego este final
1: sábado. Sim, e repara que mesmo agora no 5 do Oliveirense, o Jordan Siebert vai atrofiar e o James Ballin está com o braço todo ligado, não é? Portanto,
0: e vai querendo. E agora, mais uma vez, penso que o Barbosa queria que...
1: Sim, o Barbosa está a pedir para se ver, porque ele acha que foi o Vila do Benfica que deitou a bola fora.
0: Mais uma vez, ali o vídeo árbitro, ali para ser visualizado.
1: E João Figueiredo aproveitar para dar instruções aos seus jogadores. 3 minutos, 08, para jogar. E olha o jogador, o De Ziev, a juntar o cinto do Benfica. Ele claramente foi determinante neste quarto período, da forma como foi ganhando um salto e foi concretizando pontos. Ele já é o segundo melhor marcador do Benfica. E é claramente o fator de união. Para ele, é o líder dentro do campo. Ele chamou os seus colegas e uniu ali os 5 jogadores.
0: É, chama-se isto liderança.
1: É isso aí. É,
0: ainda se revê ali aquela imagem que José Barbosa solicitou à equipa de arbitragem, estão lá os dois anos, enquanto João Figueiredo se refresca ali com uma garrafa de água. E ainda não há decisão, está difícil.
1: Sim, ali o José Barbosa fala do movimento do braço, ou seja, que a bola, e o Grande leva a bola com ele, não é? Ou seja,
0: e agora.
1: Para saber se alguém tocou ou não.
0: Continua ali, agora sim, parece que aí há a decisão, pelo menos do árbitro.
1: Não, Norberto chamou, e é a bola do Oliveirense.
0: Exatamente.
1: Já é a segunda decisão do Marquês.
0: É verdade.
1: Isso é curioso.
0: É verdade, é verdade. O que quer dizer que os árbitros também erram.
1: E neste caso já erraram duas vezes.
0: E já agora é contra o Oliveirense.
1: Sim, exatamente. E é Zé Barbosa a conduzir o ataque do Oliveirense. Bola para Siebert. Novamente Barbosa.
0: É o Barbosa que está ali.
1: Passe na mão.
0: A tentar. Esta bola ali a atravessar. E vai para mas alguma sorte agora.
1: Atenção ao tempo de ataque.
0: Mas, Hermínio, ali Diogo Araújo parece-me com pouca confiança. Já ele foi
1: tinha,
0: agora.
1: Ele tinha um adversário muito alto. Atenção, faltam 2.9 segundos.
0: É, tem que ir para o sexto. É pegar na bola e lançá-la. Digo eu. E ele, olha, agora é uma falta. É que a bola não entrou.
1: Exatamente, atenção. Sim. Falta do jogador número 2. É a terceira falta, pessoal.
0: E, muito para
1: e vai para a linha de lance livre.
0: Mas realmente é como tu dizes, McIntosh e André Bessa, que fazia aqui uma fazem aqui uma falta, mas lá está, É o que há.
1: É isso. É, mas isso já sabíamos, dessas limitações. E, portanto, claramente que é o Oliveirense. Está a fazer um grande jogo hoje de basquetebol, o Joaquim Monteiro. Importa dizer isso. Um grande jogo. Mas o plantel do Oliveirense a ser curto hoje, tendo em conta a equipa adversária, ou seja, um Benfica muito forte. E ela é o Anais.
0: É o Harris. E a bola é curta. É curta, sim, senhora.
1: Isto tudo tem a ver com o cansaço, Joaquim Monteiro.
0: É, o cansaço, é o tempo a correr, é uma série de fatores.
1: Leonairas, na linha de lance livre. Marcaram o segundo. 74-79.
0: Bola para o Benfica. Carandão. A entregar. A brochar. O Benfica repara, Hermínio, com a cara toda do lançador.
1: Claro.
0: Oh, e lá está ele. Depois, só assim. Só com pau. Só com pau. E agora.
1: Sim, está-se a queixar da atitude do jogador. Mas foi a mais correta.
0: E agora.
1: Sérgio Silva vai falar com o jogador, vai pedir calma ao jogador.
0: Veja, aí. Tudo resolvido, mas. Bola. É para a equipa do. 2-32, do Benfica. Ali à procura. De Betinho. Este para. E agora? Pois é.
1: É falta de Ciber.
0: Dessa senhora. Bem, ou era falta ou era sexto.
1: Sim.
0: O Dizieva já estava ali pronto. Para fazer estragos. Sim. Não falta muito, 2-26 para o final desta partida, 74-79, vence o Benfica. Em caso de vitória, o Benfica fica já à espera. Ali a braça, e agora? Sai.
1: Sai com a quinta falta. Ele próprio tinha dúvidas se tinha feito falta ou não. É. Eu por acaso também estava com dúvidas, mas não me parece pela reação da equipa do Oliveira.
0: Mas sai limitadíssimo. Sai ali a mancar. E cá está. E esta bola não vai entrar. É o Oliveirense. Timberlake. Leia Vares. Barbosa. Tem que ir para o sexto, não, prefere, vai para trás. Barbosa.
1: Olha, eu sei que arriscar.
0: Era aqui.
1: É agora, é agora.
0: Mas
1: tem que arriscar.
0: É, tens razão. E agora, caramba.
1: Olha. Ele vai.
0: É impressionante. É. Ele quase joga sozinho.
1: Sim.
0: Ele quase joga sozinho.
1: Ele tem 27 pontos.
0: E ele que agora vai para a linha de lance livre. Há pouco falhou os dois. Vamos ver agora.
1: É. E o Oliveirense, Sibert, que estava condicionado também fisicamente, mas claramente que era um jogador com mais acerto na linha de 3 pontos.
0: E bola para a equipa do Benfica.
1: Ele tinha concretizado 4 triplos em 6 tentativas.
0: Grandão. Na linha de lance livre. Agora a não tremer. A marcar. E o Benfica está bem encaminhado para vencer.
1: João Figueiredo vai pedir todo o tempo.
0: E cá está. Timeout.
1: E o João Figueiredo é a última tentativa, naturalmente. 1:52.
0: E Hermínio.
1: É, é o tudo, 74-81, o Oliveirense agora vai ter que arriscar de lançamento triplo para procurar naturalmente condicionar depois o jogo do Benfica, vai ter que tentar lançar rápido e concretizar rápido dos três pontos para diminuir esta vantagem é neste momento favorável à equipa do Benfica, mas só foi conseguida no fim do terceiro período.
0: Para, desculpa.
1: Diz.
0: Paira no ar já uma certa frustração.
1: Temos de ser objetivos, não é? Ou seja, começam a faltar argumentos à equipa do Oliveirense. Tem um jogador com 5 faltas, tem o Timberlake com 4 e tem o Embaló com 4. Devidamente, isto pesa, não é? Isto pesa muito na equipa, pesa muito e portanto, claramente que condiciona também até a forma de defender esta equipa do Oliveirense.
0: É, não falta muito, Nossa Senhora, para a equipa do Benfica. Está preparadíssima para seguir em frente neste terceiro jogo do playoff.
1: Bem, James Bowen, Diogo Araújo, Leon Aires, Timberlake e o José Barbosa, é o 5 da Oliveirense.
0: E vai sair o Oliveirense, Timberlake. Cá está.
1: José Barbosa,
0: 1:52. E Barbosa, costa a costa, não, prefere jogar ali, arrependeu-se, vem para trás. Ali, agora sim, vai para o. E agora? Ali a linha e a bola vai curta, vai curta.
1: É, mas era a tentativa, de
0: claramente, é o João Figueiredo a dizer o que é que se devia fazer.
1: E agora a equipa do Benfica a gerir o tempo.
0: Claro, a jogar com isso.
1: Betinho.
0: E Betinho a acabar com o jogo. Betinho a acabar com o jogo praticamente. E agora é Barbosa de 3 sem muita convicção. E a bola para o Benfica e está encontrado.
1: 74-84, 10 pontos a maior para o Benfica, vai fazer falta ao Barbosa.
0: Penso que nem chega a fazer, Betinho. Até porque o Benfica joga com esta vantagem, que é. E agora. E a bola é para o Oliveirense.
1: Sim, marcou 3 segundos dentro da área restritiva ao jogador do Benfica.
0: Sim, mas 51 segundos. 10 pontos. O Oliveirense.
1: Quem é a maior vantagem do Benfica nesta partida?
0: E, quase que apetece dizer. E agora a marcar. 3 pontos.
1: Leon Aires!
0: É. E agora o Norberto Soal está.
1: Ele tinha pedido desconto de tempo.
0: É. E 77-84, Hermínio, 43.
1: Sim, Norberto Valves vai querer fazer pontos nesta jogada, é esse o objetivo, para colocar uma diferença maior, é esse o grande objetivo deste desconto de tempo, e por isso ele quis parar para organizar a jogada do Benfica.
0: E é evidente que ainda falta algum tempo, mas apetece dizer que o Oliveirense, depois de 2 jogos com alguma facilidade por parte do Benfica, obrigou este Benfica a vestir o fato macaco.
1: Não, mas vamos lá ver, o play-off e esta meia-final, o Benfica era a equipa que ninguém queria encontrar, não é? Ou seja, o Benfica é claramente a equipa mais forte do nosso campeonato. Tem muitas soluções no banco, como disse, Ben Rondam não está a jogar, mas é uma equipa que Crandall, Broussard,
0: Betinho,
1: Sowing, o Betinho Gomes, são todos jogadores muito fortes, não é? E portanto o Oliveirense tinha que estar muito bem preparada, não podia ter tido lesões para poder encarar este playoff de outra forma. Agora vai ter que fazer falta rapidamente a equipa do Oliveirense, mas não, também não está
0: também com o não, não, não, não quis fazer.
1: E agora? Coutinho, também eu não queria lançar.
0: Não, é jogar com o relógio, nitidamente.
1: Claramente.
0: É jogar com o relógio. E tem encontrado o vencedor.
1: E vai ficar
0: mais 2 pontos para a equipa do Benfica. E agora sim, penso que está encontrado o vencedor e vai ao chão e à falta.
1: 77-86,
0: 15 segundos.
1: É preciso limpar ali o piso.
0: Fazendo já um pouco o escalo do Hermínio, é uma época que acaba para o Oliveirense. Podíamos aqui, enfim, invocar algumas questões.
1: Mas acaba sob aplauso dos seus adeptos. O primeiro deixa de ser interessante. O Oliveirense vai perder o jogo, mas claramente que os seus adeptos apoiam a sua equipa. E isso é importante numa eliminatória e frente a um Sport Lisboa e Benfica, que é o mais sério candidato à conquista do título nacional. E portanto dar essa nota precisa a equipa da Oliveirense a cair de pé, ou seja, cai de pé nestes playoffs. Portanto, uma palavra para João Figueiredo, para os jogadores, porque efetivamente esforçaram-se, deram o máximo no jogo de hoje para procurarem naturalmente fazer melhor do que aquilo que fizeram no Pavilhão da Luz. E João Figueiredo pede
0: e acaba.
1: Exatamente.
0: Acaba
1: 78-86.
0: 78-86 para a equipa do Benfica. E termino sim agora. Termina aqui uma época. Enfim.
1: Para a história fica. O Benfica continua na luta pela conquista do título. Pode ser o Penta de Norberto Alves, e depois o 7º campeonato consecutivo, foi ele neste 2 do Oliveirense e 4 do Benfica, passa a ter 2 do Oliveirense e a possibilidade de ter 5 do Benfica. Foi um grande jogo de basquetebol, hoje aqui no pavilhão Salvador Machado, com o Oliveirense a dar o máximo, mas a não conseguir ser superior, a não conseguir vencer este Sport Lisboa e Benfica, que é o super, super favorito a vencer este título nacional.
0: Hermínio,
1: parabéns ao Benfica, mas uma palavra forte também para a equipa da Oliveirense. Eu estou a ver ali um abraço muito complicado, deixa-me dizer, para quem lá está em casa a seguir-nos, um abraço muito forte e longo de João Figueiredo a Carlos Pinto. Isso pode querer dizer alguma coisa? Pode querer dizer que
0: está aí,
1: é a despedida de João Figueiredo.
0: Hermínio, esta época está terminada em termos de pavilhão. O hóquei já foi, o básquet também já foi, o futebol também já foi. Regressamos para a próxima época, enfim, com este público que sabe estar no desporto.
1: É verdade, e portanto vai chegar a hora de fazermos os balanços. A Oliveirense não foi afastada deste Benfica no jogo de hoje, fez um grande jogo a equipa da Oliveirense, mas aquilo que podemos dizer é que o Benfica é claramente o mais sério candidato a vencer este campeonato nacional e uma vez mais mostrou a sua classe aqui no pavilhão. Grande jogo de basquetebol, grande ambiente, grande público. Está de parabéns o público da Oliveira das Meias por este magnífico espetáculo que hoje deu. E viva a magia do basquetebol, mas claramente que o Benfica é mais forte e o Benfica mereceu passar à final, mereceu ultrapassar esta Oliveirense, que hoje deu tudo o que tinha, deu tudo o que podia, mas não foi feliz, mas merece uma palavra de apreço e os adeptos cá estão para prestar também essa homenagem aos heróis desta época. Parabéns ao Oliveirense pelo campeonato que fizeram, pelo playoff que fizeram.
0: Hermínio, da minha parte, quero-te agradecer. Nós vamos nos vendo por aí, quanto a, enfim, a ir para o público a gritar União. É. E para concluir, dizer-te que, quanto a nós, vamos nos ver por aí, foi um prazer também contigo, ao longo da época, quer no hockey patins, quer no basquetebol, enfim, esse contributo de quem sabe também explicar, ser os olhos de quem nos ouve lá em casa. Por isso, nós vamos vendo por aí. Da minha parte, também foi um prazer assistir a todas estas, nomeadamente fora, em casa, aqui no pavilhão do Dr. Salvador Machado. Resta-me desejar também a quem não fica as maiores felicidades desportivas e pessoais, e cá estaremos. Hermínio, muito obrigado.
1: Nada, um abraço, foi um prazer também estar na vossa companhia.
0: Muito obrigado, e fazemos então aqui o ponto final. Para a história fica esse resultado: 78 Oliveirense, 86 no terceiro jogo. E foi um prazer estar aqui, regressar também ao estúdio onde a Joana nos permitiu levar até si este jogo de basquetebol, que ainda se canta ao som dos adeptos que apoiam o Oliveirense. Foi um prazer, até uma próxima.
2: Termina assim o desporto na Caimas Meias FM, onde levamos até si o terceiro jogo das meias finais da Liga Betclic de basquetebol, onde o Benfica venceu a União Desportiva Oliveirense por 86-78. Foi um gosto estar na sua companhia. 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
5: 22 horas.
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1: 23 horas.
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2: Vandalismo e droga levam Chega a insistir na videovigilância, agora como complemento à Polícia Municipal de Oliveira das Meis. O Chega voltou a defender a instalação de videovigilância urbana em Oliveira das Meis, considerando que a futura Polícia Municipal não será suficiente para responder aos problemas de segurança no concelho. Na última reunião de Câmara, o vereador Manuel Almeida criticou a falta de resposta às propostas apresentadas pelo partido e apontou casos de vandalismo, danos em equipamentos públicos e tráfico de droga em algumas zonas da cidade. O presidente da Câmara, Joaquim Jorge, admitiu que a instalação de câmaras poderá ser ponderada no futuro, mas garantiu que essa não é, para já, uma prioridade do município. O autarca sublinhou os elevados custos do sistema e considerou que a situação de segurança em Oliveira das Meias não é mais grave do que noutros concelhos. A futura Polícia Municipal, aprovada pelo Conselho de Ministros, deverá entrar em funcionamento em 2027 com um máximo de 14 agentes e um investimento estimado em 1,5 milhão de euros. Piscina de La Salette abre a 20 de junho. A piscina municipal de La Salette, em Oliveira das Meias, abre ao público no próximo dia 20 de junho e vai funcionar até 6 de setembro, incluindo fins de semana e feriados. A proposta aprovada em reunião de Câmara define horários, preços e isenções para a época balnear de 2026. Durante julho e agosto, a piscina estará aberta entre as 9h30 e as 19h. Já nos restantes períodos, em junho e setembro, o funcionamento será apenas da parte tarde. As entradas continuam gratuitas para crianças até aos 5 anos. Os jovens entre os 6 e os 17 pagam entre 2 e 3 euros, enquanto os adultos terão bilhetes entre 3 e 4 euros, consoante o período escolhido. O município prevê ainda várias isenções para instituições, associações, bombeiros, GNR e utilizadores do cartão sénior Asmeja Social, mediante condições específicas e limite de lotação. A ACMAP pede mais voluntários e meios. A Associação Carregozense de Melhoramentos do Ambiente e Património assinalou o 6º aniversário com um apelo à comunidade por mais voluntários, sócios e melhores meios para continuar o trabalho de recuperação do rio em Carregosa. Criada a partir de um grupo de amigos, a associação começou por limpar margens e recuperar zonas abandonadas junto ao rio. Hoje, além da manutenção, quer melhorar os percursos pedonais e criar novas ligações entre diferentes áreas da freguesia. A direção alerta, no entanto, para a falta de recursos humanos e materiais. O presidente da ACMAP, Renato Ribeiro, admite que o trabalho continua concentrado em poucas pessoas e destaca também a necessidade de uma carrinha para transportar equipamentos. A associação conta atualmente com cerca de 150 cotas pagas e quer aumentar o número de sócios até 2026. Apesar das dificuldades, novos voluntários continuam a juntar-se ao projeto, motivados pela ligação à terra e pela valorização do património natural local. A ECOA promove bootcamp sobre inteligência artificial para PMEs. A Associação Empresarial do Conselho de Oliveira das Meias promove, no próximo dia 1 de junho, um bootcamp dedicado à inteligência artificial aplicada à gestão das pequenas e médias empresas. A iniciativa decorre na Escola Superior Aveiro Norte da Universidade de Aveiro entre as 2 da tarde e as 6 da tarde e pretende mostrar ferramentas práticas para aumentar a produtividade, apoiar decisões e melhorar processos internos nas empresas. O programa inclui sessões sobre automatização de tarefas, dashboards de apoio à decisão e agentes de inteligência artificial aplicados à gestão empresarial, com a participação de especialistas da ERP24 e da Sharkcoders. A ação integra o projeto Qualify Tech 25, desenvolvido em parceria com associações empresariais da região e financiado pelo programa Portugal 2030. Segunda Jornada Vicarial da Juventude, a equipa Vicarial Jovem promove nos dias 29 e 30 de maio a Segunda Jornada Vicarial da Juventude na Paróquia de Cocujães. O encontro arranca na sexta-feira à noite com acolhimento, oração mariana e um momento de convívio. No sábado, o programa inclui atividades de integração, oração, apresentação do tema Tendo Coragem, Eu Venci o Mundo, Paddy Paper, celebração da Eucaristia e termina com uma festa jovem. A iniciativa pretende reunir os jovens da vigaria para momentos de partilha, reflexão e convívio. Concerto de Primavera, o grupo Notas Soltas atua no próximo dia 30 de maio, pelas 21 horas, no Centro Cultural de Cocujães. A entrada é livre.
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1: Zero horas.
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